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1: Obrigado, Eduardo Costa.
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1: Seis horas e 31 minutos.

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Bom dia, meus amigos, bom dia, minhas amigas, bom dia, ouvintes do programa Viola Versa e Canção. Estou aqui, poeta Chico Dias, na mesa de São Célio Vaz. Muita gente boa ouvindo a gente nesse momento. Alô, poeta Neto Bezerra em Jaguaribe. Alô, poeta Franciscano de lá em Natal, né? Zé Monteiro lá em Caraúbas. Poeta Miguel Bezerra em Nova Iguaçu. Zilmar de Souza lá em Manaus. Eita, Célio Vaz, hoje está aniversariando nossa amiga ali, tá tipo por lá ontem, viu? É, ela mandou uns cascudos pra você, daqui a pouco eu dou uns tabefes pra você, viu? Ajeita aí, Alita! É, vamos já tocar Sextilhas e vamos avisar que quinta-feira próxima, dia 13, é, hoje são 10, viu? Pra quem não sabe, hoje é 10 de agosto. Quinta-feira próxima, dia 13, tem consulta de vista na Ótica Lavoura, de 7 da manhã até 11 horas, viu? Se você ainda não visitou a Ótica Lavoura, faça uma visita que você vai ficar muito satisfeita, viu? Tá bom? Só lhe garanto isso. É, ontem também estive na Serra dos Marinheiros, passei lá no nosso amigo Antônio Agostinho, Xavier, Elita, Zé Dativo, Bastião, Dona Expedita, deu uma passada por lá, nosso amigo Davi, aí na sua mercearia, no Varrelo, né? Um bom dia pra vocês todos. Daqui a pouco tem canção no aniversário, quem tá aniversariando hoje é nossa amiga Elita, todos os meus amigos que me ajudam nesse programa. Quando é no seu aniversário, eu faço uma homenagem mais do que justa, né? Vamos trazer Sextilhas logo, a gente volta já.

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0: Beleza, muito bom.
1: Muito bem, ouvimos aí Zé Cândido. E... esqueci o nome do outro cabo agora, viu? É lá de São Paulo, mora lá em São Paulo. Vamos dizer que tem cantoria no dia 15. Dia 15, sábado próximo, haverá grande cantoria aí no Sítio Retiro, aí no bar de Luiz e Francineide, na lanchonete Luiz e Francineide, com José Valviana e Chico Oliveira. Dia 15, sábado próximo, aí no Retiro, aqui de São Miguel, cantoria com José Valviana e Chico Oliveira. Tem cantoria no dia 20 de agosto, no Sítio Baixo dos Clementinos. É, essa cantoria é na organização de Damião e Família, com Paulo Nascimento e Lucinha Saraiva. Dia 22 de agosto tem cantoria no Sítio Baixo de Silvestre, né? Baixo de Silvestre. Cantoria aí na lanchonete Três Corações, na organização do nosso amigo Hélio, do nosso amigo Francisco, viu? Nosso amigo Francisco, aí na lanchonete Francisco Torres, da lanchonete Três Corações, promovendo essa cantoria no dia 22 de agosto com Lourival Pereira e Antônio Hélio. Dia 13 de agosto tem consulta de vista na Ótica Lavou. Você que quiser realizar exame de vista numa ótica que você se sente em casa, é a Ótica Lavou, minha gente. Pode passar na Ótica Lavou daqui para quinta-feira, marcar a sua consulta, se preferir. Se não preferir, pode chegar cedo que dá tudo certo também, tá bom? É só ajeitar aqui esse celular aqui para ver se ele entra no ar. Isso! Você entra no ar, rapaz! Alô, Xavier, mais uma vez. Alô, seu Antônio Agostinho, alô, dona Fátima. Alô, todos aí da região de Pereira, Ceará. Seu Antônio Buru, lá no Tomé Vieira. Zé Wilson, filho de seu Antônio Buru, lá no Tomé Vieira. Também muito bom dia. Pedro Lourenço, alô, poeta Pedro Lourenço aí no Jacó. Daqui pra aqui, sexta-feira, vem aqui de novo pra gente cantar Sextilhas. Mandar um bom dia especial a Fernando e a Fátima, casal de gente boa ali na Cachoeira. A mãe Dona Fátima, Dona Maria. A Dedé de Raimundo Franco. Dedé de Raimundo Franco, quero você na cantoria de 18 de agosto, dia 18 de setembro, viu? Dizendo que no dia 5 de setembro, dia 5 de setembro, estarei cantando com o poeta Pedro Lourenço Alengarzinho Zé Mildo, a partir das 9 horas da manhã. No dia 6 é lá no sítio Cumbre de Pereiro, aí para Cosme Badigue com Zé Monteiro. É, no dia 18 de setembro é a cantoria de João Bosco. João Bosco tem a honra de convidar os amigos, tá preparando aquela festa, aquela amizade boa para você que chega lá, ser bem recebido, ser bem tratado, como o cidadão merece, a cidadã merece, viu? Dia 18 de agosto, Paulo Nascimento e Chico Dias, ali no Alto Santa Teresa, na rua Cícero Luiz, no bar do nosso amigo João Bosco. Bom dia, Tiago! Tiago tá morando lá perto de João Bosco agora, rapaz. Eita, seu Raimundo Mevinho. Tiago deixou a Lagoa dos Milhões. Bom dia, Tiago, tá bom? Você vai, preparei a canção do aniversário aí, aniversário feliz aí com o Paulo Nascimento aí. Pra gente tocar já pra nossa amiga Elita, que tá completando 12 anos hoje, viu? A minha de 12 anos. É. Alô, Zé Dativo! Dê um abraço aí, Elita, e tora as costelas. Vamos cantar Eu Decidi Por Nós Dois. A canção Eu Decidi Por Nós Dois, de Antônio Raimundo, canta Chico.

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0: 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Um bom dia especial para meus amigos, o vereador Tenente Rogério, vereador atuante na Câmara Municipal de São Miguel. Poeta Zilmar de Souza, ele que é de Coronel João Pessoa e mora há mais de 40 anos na cidade de Manaus, capital do Amazonas. Bom dia, poeta Zilmar de Souza, nosso grande parceiro. Manuel Freire e Dona Raimunda, no sítio Chapada do Dr. Severiano. Elita e Zé Dativo, na Serra dos Marinheiros. Antônio Agostinho e Fátima, na Serra dos Marinheiros. Doutor Nivaldo Moreno e Gorete, em Coronel João Pessoa. Xuxa, no Varrelo. Davi, na sua grande mercearia, aí no sítio Varrelo. Bom dia para Davi, para seus clientes e amigos. Zé Nogueira e Maria Rita, minha grande parceira Maria Rita, aí na Cachoeirinha de São Miguel. Meu amigo João Bosco, no Alto Santa Teresa, no seu bar, um bar bem organizado na rua Cicero Luiz. Faça uma visita e comprova o que estamos anunciando. Bom dia, João Bosco. Bom dia para meu amigo Raimundo Bem-vindo e seu filho Tiago, na Lagoa dos Milhões. Zezinho de Zé Pedro, no sítio Porões, de São Miguel. Bom dia para todos os amigos e amigas, comerciantes, de modo geral. 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
1: Muito bem, Sérgio Vaz, agora prepara aí a canção do aniversário, que nós vamos dizer aos amigos que hoje está aniversário da nossa amiga Elita. Elita mora na Serrinha dos Marinheiros há muitos anos, recebendo os parabéns de todos da sua família, eu acredito, né? Seus amigos, especialmente Zé Dativo e de nós aqui da rádio. Você é uma pessoa maravilhosa, Elita. Você é gente da gente, viu? Completando mais um ano de vida hoje. E por esse motivo, nós vamos dedicar uma canção aí de aniversário para ela e para os demais amigos que estiverem aniversariando hoje. Alô, sou Chico Rocha, no Cid Carvão, de Pereira. Bom dia também pro senhor, viu? Muito bom dia. Vamos aí com a canção de aniversário para nossa amiga Elita, que hoje aniversaria. Parabéns, Elita.

Muito bem, ouvimos aí Aniversário Feliz na voz de Paulo Iguatu, Paulo Nascimento, em homenagem à nossa Miguelita, que hoje aniversaria, mais uma vez nossos parabéns. Chegando ali, Tono Oliveira, e nós vamos tocar o último de hoje, que eu vou ali, e amanhã, se Deus quiser, 6h30, estarei aqui. Tchau, até lá.

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1: Olha aí, gente, bom dia, né? Bom dia pra você, bom dia, meu amigo, bom dia, minha amiga. Já são 7:02. 7:02. Bom dia pra você, aonde quer que você esteja. Hoje é segundona, né? Segunda-feira, dia 10 de agosto de 2026. Aquele abraço pra você, bom dia, uma ótima segundona, onde quer que você esteja ouvindo aí o nosso programa. A partir de agora, vamos trazer a sua participação, música, horóscopo do dia, informação, notícia para você e muito mais. Obrigado pela sua companhia. A partir de agora, conto com a sua grande e honrosa audiência, a você que nos escuta através do Rádios Net, onde quer que você esteja, em qualquer parte, e a você que nos escuta através da frequência 1370. Em toda a região, sítios, comunidades, cidades vizinhas, bom dia, né? A partir de agora, conto com você. Uma ótima segundona. Bom dia, bom dia. Que o Senhor cuide de cada um. Que Ele esteja sempre ao seu lado, trazendo paz, prosperidade, forças e também coragem para enfrentar os desafios da vida. Tenha um bom dia com fé, amor e esperança. E a você, aniversariante do dia, parabéns também, né? Com muita prosperidade, saúde, paz e vida longa. A partir de agora, o programa da manhã só está começando. Bom dia, bom dia!

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1: É isso aí, beleza, né? 7h11, bom dia para você. Aí, começando bem com Bruno e Marrone Hit, né? Começando aí o nosso programa desta segunda-feira. Para você que tá chegando já, mandando a sua mensagem, nosso amigo Luiz Cláudio tá ouvindo a gente lá em Brasília, né? Ouvindo a gente através do Rádios Net. Valeu, meu amigo, bom dia. Obrigado aí. Nosso amigo Anchieta também mandou mensagem aqui pra gente, né? Dona Leopoldina, seu João de Deus, pessoal do Agreste, né? Lá do Agreste de cima. Dona Socorro da Lagoa Nova, Francisco de Abdias em Natal, Nita do Manel Vieira, nossa amiga. Acorda cedo, viu? Já manda mensagem pra gente, valeu. Jeremias, lá em Coronel João Pessoa, homem é bom, viu? Homem é mais informado do que o William Bonner. Valeu, muito obrigado aí pela audiência também, né? Sempre ouvindo a gente. Valeu, valeu. Meu amigo Luiz Eduardo, lá na Boa Vista, em Hereré, no Ceará. Valeu demais, né? Seu Chico Barbosa, em Jaguaribe. Dona Lúcia Lins, no São Severino. Lindalva Lima, na Lagoa dos Marinheiros. Seu JB, seu José Benoni, lá em Águas Lindas de Goiás. Nosso amigo Pedro, lá de Brejo do Cruz, na Paraíba. É, tá ouvindo a gente também, né? Nosso amigo Pedro, muito obrigado aí pela sua audiência também, né? Nosso amigo Pedro tá sempre ouvindo a gente por lá, né? Valeu, valeu. Vamos trazer agora o presente diário, um devocional para aqueles que buscam a Deus. É a mensagem bíblica para esta segunda-feira. Vamos saber o que a Bíblia diz para hoje, né? Bom dia, bom dia. Presente diário.
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3: Hoje é 10 de agosto. O título do presente diário, Oração a Deus. A leitura bíblica fica no Salmo 37, no versículo 5. Versículo-chave, primeira aos Tessalonicenses, no capítulo 5, versículos 16 a 18. Alegrem-se sempre. Orem constantemente e deem graças em todas as circunstâncias, pois esta é a vontade de Deus para vocês em Cristo Jesus. Orar é comunicar-se diretamente com Deus em um momento de intimidade e entrega. Uma oração que agrada ao Eterno envolve confiança, gratidão e submissão à sua vontade. Lemos o conselho do salmista no texto de hoje. Entregue o seu caminho ao Senhor. Essa é uma recomendação clara para que confiemos algo a alguém. Esse ato exige nossa confiança. Ao entregarmos nossos problemas e desafios ao Senhor, estamos dizendo por meio dessa ação que confiamos que Ele cuidará de tudo, agirá conforme o Seu querer e fará o que é melhor para nós. Talvez isso seja um pouco mais complicado. Confiança não é algo que damos a todas as pessoas que conhecemos, afinal, é necessário conquistar e fazer por merecer tal credibilidade. Pensando nesse aspecto, se existe alguém que é digno de confiança, esse é Deus. Ele nunca nos decepcionará porque é perfeito e sempre cumpre todas as suas promessas. E quando oramos confiadamente ao Senhor, isso se reflete em uma oração sincera em que reconhecemos que Ele tem o controle sobre todas as coisas. Em momentos de dificuldade, em vez de nos desesperarmos, confiemos. O Pai ouvirá e responderá conforme a sua vontade. Lembremos que a oração vem acompanhada de louvores ao Eterno, pois quando examinamos nossa vida, percebemos que temos muito a agradecer. Façamos também um pequeno exercício de auto-reflexão. Se você pode trabalhar, é porque tem saúde. Então, já são dois motivos para dar graças. Por sua boa condição física e mental, e por seu trabalho, pois há muita gente doente ou sem emprego em nosso país. Preste atenção e você ficará surpreso com tantos motivos para louvar e agradecer a Deus diante de tudo o que Ele tem realizado. Faça esse exercício diariamente, no horário que puder. O Senhor vai se alegrar com a sua gratidão. Gratidão a Deus é reconhecer que tudo vem dEle e por isso lhe rendemos graça. Se você também quiser adquirir...
1: Aí, presente diário, um devocional para aqueles que buscam a Deus. Aí, tenha gratidão a Deus porque Ele é quem faz tudo, né? Por nós. Só Ele e ninguém mais. Aí, bom dia para você. Presente diário, a mensagem bíblica para esta segunda-feira. Bom dia, bom dia. Mandar aqui uma alusão também para nossa amiga, né, que está ouvindo a gente, Lena Costureira, lá da 13. Já ligou as máquinas e o rádio também. Valeu, minha amiga. Bom dia, né? Obrigado aí pela audiência. Vamos começar a atender o pessoal aqui que já tem mensagem. Uma quantidade boa, viu? Mas vamos lá, dá certo. Sério, prepara aí uma da Diana, que Chico de Abidias está pedindo aí. Né, Francisco de Abidias pedindo uma das boas da Diana. E Dona Socorro da Lagoa Nova querendo ouvir Meu Velho Pai com Carmen Silva. Tá aí, obrigado pela audiência, né? Dona Socorro, Elza, nossa amiga da Lagoa Nova também, né? Sempre ouvindo a gente. Francisco de Abidias, bom dia, meu amigo.
4: Bom dia, Tom Oliveira. Bom dia para você, Célio Vaz, Augustinho, todos aí que faz a difusora de São Miguel. Um bom dia para a Lúcia, Luiz, São Severino. Alzeni, São Severino.
1: Isso.
4: Dona Socorro Lagoa Nova, Alzilei de Cita Sul, de João de Deus, Dona Leopoldina, lá do Cita Grécia. Vai para um bom dia para seu Chico Barbosa e família lá em Jaguaribe, saúde e paz para todos.
1: Beleza.
4: Bem, bom dia, Ana, né? Eu vou ficar na escuta. Grande vai para todos os ouvintes aí que curte aí.
1: Na hora, meu amigo.
4: Difusora de São Miguel. O seu programa aí da Difusora de São Miguel, grande.
1: Valeu.
5: Olá, bom dia, Dona Oliveira.
1: Bom dia, Dona Socorro.
5: Meu velho pai, com o padre Alessandro Campos.
1: Ela quer com o padre Alessandro, é isso aí.
5: Obrigada, papai. Meus...
1: Se não achar, nós só com o Carmen Silva mesmo.
5: Seu João do Gordo, a Rafaela.
1: Certo.
5: Ofereça seu Chico de Abedeza, Gastol.
1: Aham. Oi, deu só um pigarro, né, Dona Socorro?
5: Seu Chico Baiano, seu Chico Barbosa em Jaguaré.
1: Aham.
5: A Lúcia Lins, que faz o papel de mãe e pai. Ofereça o seu Leigano, o Chico Cassudo. Ofereça a Déia aqui na Lagoa Nova.
1: Quem mais?
5: Ofereça meu tio Cassuza, Madrigo, Milanei, ofereça os filhos dele. E ofereça.
1: Quem mais?
5: A todos que estiveram na escuta. Deus lei, que eu não esqueci. E a todos que estiveram na escuta. Tenham um dia abençoado por Deus.
1: Ofereço. Valeu, Dona Socorro.
5: Passado de dos pais e ofereça a todos que estiver na escuta. Tenha um dia abençoado por Deus, sabe? De casoso, a madrinha Zelani. E a todos que estiver na escuta, tenha um dia abençoado por Deus e fique com Deus. Tchau.
1: Ok. Valeu, bom dia. Muito obrigado aí pela audiência e pela sintonia, né? Bom dia, bom dia. Muito obrigado. Aí, Dona Socorro da Lagoa Nova, ouvindo a gente, sempre participando, né? E ouvindo aqui o nosso programa. Bom dia, né? Uma ótima segundona para todo mundo que está na escuta, está chegando, né? Mandando mensagens. Nossa amiga Maria de Fátima, lá de Venha Ver, ouvindo a gente também, né? Já mandou mensagem hoje. Bom dia, minha amiga. Ótima segundona. Vamos lá, 7h20.

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1: Olha aí, 7h41. Beleza, tá aí, você ouviu essa música belíssima, né, do Daniel. Bom dia pra você, né? Já estamos de volta, aquele abraço, onde quer que você esteja. Já já vou atender minha amiga Maria de Fátima lá de Venha Ver, né? Tá ouvindo a gente, minha amiga? Bom dia, bom dia. Vamos trazer agora, né, Célio Vaz, as primeiras previsões astrológicas para esta segundona, né? Para você que acompanha as previsões astrológicas. Vai, tem hora que esse ar-condicionado aqui dá um nó na garganta danado. Mas dá certo, vamos lá, né? Vamos trazer as primeiras previsões para você que acompanha aí, né, o nosso programa e gosta do horóscopo do dia. Áries, Touro e Gêmeos para você, né? Bom dia, bom dia.
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1: É isso aí, é hora do horóscopo do dia. Alô, você de Áries. Ariano, Ariana, de 21 do 3 a 20 do 4. Olha aí, a semana começará agitada, com muitas comunicações, deslocamentos e abertura para novas relações que poderão surgir pelas redes sociais e até de maneira casual. Não se iluda com aparências. A aproximação dos filhos e novos planos para a vida íntima animarão o dia em casa. Aproveite aí para organizar ideias de um projeto autoral e inovador. Ok, você de Áries, bom dia e boas vibrações. Alô, você de Touro, Taurino, Taurina, de 21 do 4 a 20 do 5. Olha só, boas notícias no trabalho pedirão checagem. Isso mesmo. Desfaça confusões e não se iluda com milagres ou mensagens mirabolantes. O ditado "mais vale um pássaro na mão do que dois voando" valerá para hoje, viu? Meu amigo. Um contato próximo irá trazer uma informação relevante que irá orientar as suas escolhas. O seu jeito calmo passará e pesará a favor de uma negociação importante. Retome uma antiga parceria. E o prestígio está em alta hoje, você de Touro. Bom dia. Alô, Gêmeos. Gêmeos, de 21 do 5 a 20 do 6. Olha só, assuntos financeiros estarão em destaque hoje. Organize as contas e defina prioridades antes de assumir novos compromissos. O amor e o prazer irão trazer leveza e inspiração para você começar a semana com força total. Evite acreditar em propostas sem lastro, por mais encantadora que seja e que apareça. Bom mesmo será bom mesmo será aí você se cercar de fontes confiáveis. Isso mesmo, se cerque de pessoas confiáveis que tudo ficará bem. E o amor está em alta hoje, viu? Você de Gêmeos, bom dia e boas vibrações. Tá aí as primeiras previsões para hoje. Daqui a pouquinho, né? Logo mais tem Câncer, Leão e Virgem. Aí, socorro da Timbaúba, né? Ouvindo a gente. Muito obrigado. Eduardo, meu amigo, daqui a pouco eu atendo você, viu? Lá do São Pedro, nosso amigo, né? Ouvinte de sempre. Sempre, sempre ouvindo a gente e participando aqui do nosso programa. Bom dia. Maria de Fátima, nossa amiga lá de Venha Ver. Tá ouvindo a gente, né? Célio, ela tá querendo ouvir Luca. Tô nem aí. Ela gosta dessa música, né? Maria de Fátima, nossa amiga lá do Venha Ver, muitíssimo obrigado aí pela audiência, pela sua sintonia. Né? Tá valendo. Lena Costureira da 13 também ouvindo aqui o nosso programa. Socorro da Timbaúba, vamos mandar uma do José Augusto para ela, Célio. Pode ser sábado, hum? Socorro da Timbaúba, a galega dos olhos verdes. Bom dia, minha amiga, tá sempre ouvindo a gente por lá, né? Sempre sintonizando aqui o nosso programa Difusor, o Povo no Rádio. Maria Freitas também, lá no Sabino Leite, O Raidinho Vermelho tá lá ligado, né? Bom dia e obrigado pela audiência também, pessoal aí do Sabino Leite. Aldenora, né, do Sabino Leite também escuta a gente sempre, né? Valeu demais, brigadão. Já são 7h46. Música pedida é música tocada. Bom dia.

0: Olha aí, beleza, né? Estamos de volta, já são 7h52, aí você ouviu essa música belíssima do José Augusto, foi para Socorro lá da Timbaúba, a Galega dos Olhos Verdes. Valeu, né? Obrigado aí pela audiência, Socorro, é ouvinte assíduo, né? De muitos janeiros e carnavais. Valeu, bom dia e muito obrigado pela audiência de sempre, né? Vamos... daqui a pouquinho tem mais horóscopo do dia, né? Tem notícias, informações. Meu amigo Pedro, lá de Brejo do Cruz, na Paraíba, ouvindo aqui o nosso programa também, né? Participando aí com a gente. Vamos lá, né? Sair, vamos trazer umas duas notícias, né? Pra gente deixar o ouvinte informado e já já a gente atender aqui mais pedidos, né? Vamos já atender o nosso amigo Francisco Anchieta. Parabenizando a Elita, né? Lá na Serrinha dos Marinheiros. Beleza, vai ser dois parabéns de uma vez só. Valeu. 7h53. Bom dia. Vamos lá.
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0: Olha só, ex-marido de Maria da Penha é preso em Natal, no Rio Grande do Norte, por descumprir medida protetiva. Olha só, né, meu amigo? O ex-marido da ativista Maria da Penha, Marco Antônio Viveiros, foi preso ontem, domingo, em Natal, por descumprir medidas protetivas determinadas pela Justiça. A prisão preventiva foi solicitada pelo Ministério Público do Ceará e cumprida pelo Ministério Público do Rio Grande do Norte, com apoio da Polícia Militar. A decisão de prisão havia sido, decretada no sábado. Desde 2024, ele estava proibido de divulgar informações relacionadas ao processo e de publicar o nome ou a imagem de Maria da Penha e das duas filhas em qualquer meio de comunicação ou plataforma digital. Segundo o Ministério Público do Ceará, a medida foi descumprida após ele conceder uma entrevista sobre o caso ao programa Domingo Espetacular da TV Record. Chamadas e trechos do material já haviam sido divulgados nas redes sociais. A justiça considerou haver indícios de descumprimento de medida protetiva, conduta prevista como crime pela Lei Maria da Penha, e determinou a prisão preventiva para garantir o cumprimento das restrições e evitar novas violações. Além da prisão, a justiça determinou a retirada do conteúdo relacionado à entrevista e proibiu a sua exibição ou divulgação em qualquer plataforma. Em caso de descumprimento, foi estabelecida uma multa diária de R$100 mil. Olha só, 100 mil por dia, meu amigo? Acaba não ganhando nem no mês. Tá aí, né? O ex-marido aí de Maria da Penha, né? Diz que foi criada essa lei em nome dela, né? Devido aí às agressões que a mesma sofria, né? É um negócio sério, né? Olha só, Tribunal Superior Eleitoral manda o PT preservar gravações de eventos e entregar documentos à corte. Olha só, o ministro André Mendonça, do Tribunal Superior Eleitoral, determinou que a Federação Brasil da Esperança, que fica com esse nome, que é a Federação PT, PCdoB e PV, preserve a entrega à corte, né? As gravações integrais do 8º Congresso Nacional do PT e do evento de lançamento do projeto Porta-Vozes de Lula, além de encontros, né? Além de contatos ou contratos, notas fiscais, comprovantes de pagamento e documentos contábeis relacionados à organização das atividades. A decisão atende parcialmente a um pedido apresentado pelo PL, que acusa o PT e o presidente Lula de utilizar a estrutura partidária e recursos públicos para disseminar de forma coordenada conteúdos ofensivos contra o candidato Flávio Bolsonaro. Segundo aí o partido, durante o 8º Congresso Nacional do PT, realizado em abril, teria sido apresentada uma estratégia de comunicação para associar Flávio Bolsonaro a crimes, as milícias e corrupção. Já no projeto Porta-Vozes de Lula, promovido em junho, a legenda afirma que houve mobilização da militância digital por meio de inserções e marketings, para estimular a produção e o compartilhamento de conteúdos. É, meu amigo, o negócio é sério, tá começando agora, viu? Vai esquentar logo, logo, meu amigo. É, tá valendo aí. Vamos atender aqui, né, Célio? A seu Zé de Dativo, né? Que tá parabenizando aí Dona Elita, que tá aniversariando hoje. Mandou um áudio aqui pra gente, parabenizando a mesma, dizendo que ela é uma pessoa incrível e desejando muita saúde, muita paz, prosperidade, realizações, vida longa. Seu Zé de Dativo é ouvinte assíduo da gente também, né? Juntamente com Dona Elita. Ele disse que gosta do Presente Diário, um devocional para aqueles que buscam a Deus. Ele disse que escuta todo dia, né? Fica sentado só esperando ali. Valeu. Então vamos tocar aí, é Paulo Nascimento, né, Célio Vaz? Isso. A música de, é uma canção de parabéns aí que seu Zé de Dativo está oferecendo especialmente para a sua esposa Dona Elita, o pessoal da Serrinha dos Marinheiros, né? E nosso amigo Francisco Anchieta mandou mensagem aqui para nós também, viu? Parabenizando a mesa. Bom dia, meu amigo.
2: Muito bom dia, Tony Oliveira. Serginho Vaz aí na Sonotécnica, grande sonoplasta, grande ser humano. É um prazer inefável participar desse programa, de uma audiência arraigada em todos os rincões e recôncavos da região do Nordeste, porque não dizer do país. Hoje é um dia muito especial, hein? É o aniversário da nossa querida Elita, lá da Serrinha dos Marinheiros, ouvinte assídua do programa aí que ecoa nas manhãs da radiofonia micaelense. E eu gostaria que você, meu caro, tocasse Lulu Santos, seu aniversário, exclusivamente para ela, que hoje, repito, sobe mais um degrau na invisível escada da vida. Que essa invisível escada da vida ainda lhes conceda muitos degraus para ela galgar, em nome do Altíssimo. Um grande abraço e parabéns aí durante todo o decurso do programa para a Elita, lá da Serrinha dos Marinheiros, os parabéns especialmente do esposo Zé Dativo. Um grande abraço desde que vos fala Francisco Anchieta.
0: Valeu, grande Anchieta, né? Nosso amigo aí, bom dia, meu amigo, e obrigado aí pela participação, né? Grande Anchieta. E Dona Elita, aniversariando hoje, tá aí, recebendo os parabéns do Francisco Anchieta, do esposo Zé Dativo e todos, né? E a gente aqui dedicando todas as músicas do nosso programa para nossa amiga e ouvinte Elita, lá na Serrinha dos Marinheiros. Bom dia, bom dia! Agora exatamente 8 horas na cidade. Aí, música pedida é música tocada. Bom dia para você!

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1: Olha aí, 8 horas e 7 minutos. Aí você ouviu o Lulu Santos, né? Que o nosso amigo Francisco Anchieta ofereceu especialmente aí para Dona Elita de Zé de Dativo, né? Que tá aniversariando hoje lá na Serrinha dos Marinheiros. Quem tá aniversariando hoje também é nossa amiga Andressa, lá do Alto Santa Teresa. Nossa amiga, né? Da sorveteria Que Delícia. Daqui a pouco a gente manda uma música boa para ela, né? Sair, vamos trazer mais umas duas notícias aí para o ouvinte ficar informado que daqui a pouquinho tem mais previsões astrológicas aqui dentro do nosso programa, beleza? Vamos já atender aqui nossa amiga Andressa e nossa amiga Helena, né? Que tá ouvindo a gente lá em Hereré, no Ceará. Show de bola, minha amiga. Bom dia. 8:08.
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1: É hora de notícia para você. Olha só, escândalos de corrupção do PT somam mais de 100 bilhões de reais. É dinheiro, viu? Dá para resolver a vida do Brasil todo? Olha só. Os 6 maiores escândalos de corrupção associados ao PT envolvem mais de 115 bilhões de reais. Não é milhões não, viu? É bilhões mesmo. Segundo o levantamento da revista Oeste. A conta reúne valores de propinas, desvios, prejuízos e outras irregularidades apontadas nos diferentes casos. Entre os episódios citados estão o Mensalão, os fundos de pensão, a Operação Calicut, a Lava Jato, as fraudes no INSS e o caso do Banco Master. No Mensalão, perícias do processo apontaram desvio de pelo menos 100 milhões. Já a Petrobras reconheceu perdas superiores a 6 bilhões relacionados aí à corrupção na Lava Jato. Mais recentemente, a Operação Sem Desconto investigou descontos associativos não autorizados em aposentadorias e pensões do INSS, que ultrapassam 6 bilhões entre 2019 e 2025. O levantamento também inclui o Banco Master, cujo rombo estimado para o Fundo Garantidor de Créditos supera 40 bilhões. Resumindo, né? Os escândalos de corrupção ligados ao PT somam mais de 100 bilhões de reais. 100 milhões já é muito dinheiro, né? É dinheiro que tira qualquer um do prego. Imagina 100 bilhões, né, meu amigo? Ave Maria, é dinheiro que não tem quem conte, né? Até as máquinas dá trabalho para contar, viu? É dinheiro demais, viu? Ave Maria. Olha só, e continuando aqui com as informações, né? Notícias aqui dentro do programa Difusor O Povo no Rádio, olha só. O candidato à presidência, Flávio Bolsonaro, terá mais tempo de TV do que o seu pai, né? O ex-presidente Jair Bolsonaro. Olha só, o senador Flávio Bolsonaro, candidato à presidência da República pelo PL, terá 4 minutos e 20 segundos de propaganda eleitoral gratuita na televisão, segundo aí a representatividade dos partidos na Câmara dos Deputados. O tempo será maior que a do seu pai, Jair Bolsonaro, nas duas últimas eleições. Em 2018, o ex-presidente teve apenas 8 segundos e acabou ganhando a eleição, né? Em 2022, foram 2 minutos e 45 segundos. O tempo de Flávio considera os 98 deputados federais eleitos pelo PL, segunda maior bancada da Câmara Federal. Alianças com outros partidos poderiam ampliar o espaço do candidato. Entre os demais candidatos, Ronaldo Caiado, do PSD, deverá ter cerca de 2 minutos e 2 segundos, enquanto que Augusto Cury, do Avante, terá aproximadamente 36 segundos. Romeu Zema, do Novo, e Renan Santos, do Missão, não terão acesso à propaganda eleitoral gratuita porque os partidos não atingiram a cláusula de barreira ou a cláusula de desempenho, como é chamado. Está aí, né? Candidato a presidente não ter horário no horário eleitoral, tá ruim demais, né, o negócio? Aí, só nas redes sociais, né, que divulga. Isso mesmo. Mas tá valendo, né? Célio, prepara aí evidências com Bruno e Marrone pra minha amiga Andressa, lá na Cícero Luiz, lá no alto, né? Tá aniversariando hoje, nossa amiga, né? Andressa é gente boa demais. Amiga e ouvinte de muitos janeiros e carnavais. Olha só, até rimou aqui. Valeu, Andressa. Parabéns, muitíssimas felicidades, muitos anos de vida, com muita saúde, paz, prosperidade, realizações e vida longa. Valeu, minha amiga. Bom dia. E Helena Lourdes Diógenes, lá em Hererê, no Ceará, vai ouvir Roberta Miranda. Pode ser Marcas, viu, Célio Vaz? Para nossa amiga Helena. É ouvinte assim.
3: Na Decolar, você...
1: Ela disse que já morou aqui, conhece aqui um bocado de gente. E hoje mora no Hererê, né? Valeu, minha amiga. Bom dia, Helena. E é ouvinte assíduo da gente. Sempre escuta aqui o nosso programa. Muito obrigado, pessoal. Luiz Eduardo, lá na Boa Vista, também em Hererê. Escuta a gente todos os dias. Muito obrigado pela audiência. Conceição Mendes, nossa amiga lá do alto, né? Ouvindo também aqui o nosso programa. Muitíssimo obrigado. Valeu. Pessoal do alto aí que escuta a gente com força, né? Minha amiga Nita do Manel Vieira, Normélia, Alexandra, né? Pessoal do Manel Vieira. Também nossa amiga Cosma Diniz, lá no Manel Vieira, também, lá no Beco Sem Saída. Como é conhecido, né? Obrigado. Na mesma rua da Torre. Valeu, minha amiga. Muito obrigado aí pela audiência. Brincadeiras à parte, mas tá valendo, né? Valeu. Já são 8:13. 8:13. Tá valendo, né? Bom dia. Ótima segundona, música pedida é música tocada. Bom dia pra você.

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13: São 8h27, daqui a pouquinho tem mais 3 previsões astrológicas para você, né? Bom dia, mandar aqui um alôzão para o nosso amigo, né, que tá ouvindo a gente, meu amigo Gilson, lá das Crioulas, grande Gilson Gonçalves, né? Show de bola, meu amigo, obrigado aí pela audiência e pela sintonia. Meu amigo Francisco Torres, né, ouvindo a gente, o pessoal lá da Serrinha dos Marinheiros que escuta a gente, né, sempre ouvindo. Dona Elita, que está aniversariando hoje, recebendo os parabéns aí, o nosso amigo Francisco Anchieta já participou parabenizando a mesma, e também seu Zé de Dativo, né, parabenizando ela, parabenizando a sua esposa que está aniversariando hoje. Valeu, né? Muito obrigado aí pela audiência, o pessoal da Serrinha dos Marinheiros. Meu amigo Eduardo, lá do São Pedro, tenha calma que daqui a pouco eu atendo você, tá bom? Obrigado mesmo pela sua audiência e pela sua sintonia. Eu atendo você, tá bom? Obrigado mesmo pela sua audiência e pela sua sintonia.

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1: Bom dia, seu JB.
0: esse que me fala é JB. Meu amigo, Dona Oliveira, se possível, hoje eu gostaria de ouvir o hino que tem como título Pai, como o do Marcos Antônio. Isso mesmo. Pelo fato de eu ter sido dia dos pais, né? Então, eu gostaria que você passasse assim, Pai, com Marcos Antônio, né?
1: Pronto.
0: Esse louvor vai para meu amigo João de Deus, lá no Agostinho, é para Eugênio, é para Tarrágio, vai para
1: Ok.
0: Marcelo do Relógio, vai para meus primos crioulos, ele criou, vai para Manuel, para Miguel, vai para meu xará, Zé Veloso Joaquim Nogueira, vai para Erasmar Sabino, vai para Lino, lá na cidade de Coronel João Pessoa, enfim, né? Para aqueles pais que estão na escuta do programa.
1: Certo, meu amigo.
0: Sessão de Pai de Marjamê. Tem uma segunda-feira super abençoada. Em nome de Jesus. O homem é bom, viu?
1: Beleza.
0: Tiago Leite de Goiás, para a Rádio Difusora São Miguel. E o programa Povo no Rádio. Apresentando meu amigo Tono Oliveira. Eita! Abraço de leão para você, meu amigo.
2: Bom dia, Tony Oliveira. Bom dia, Célio Vaz. Bom dia a todos que estão ouvindo o programa Difusor do Povo no Rádio. Tony, eu quero ouvir hoje com Kristen Ralph, Nova York.
1: Nova
2: Quero
1: York.
2: oferecer essa música aqui
1: Essa é boa.
2: meus dois filhos. Felipe está aqui comigo. A minha filha Ana Flávia, que já está lá em Natal. Graças a Deus, ela viajou ontem, chegou lá em paz.
1: Certo.
2: E que Jesus abençoe ela. E oferecer para seu Chico de Abdias, aí em Natal. E para seu João de Deus, Dona Leopoldina. Aí no Agreste de Cima, a Rafaela. E para a Dona Lúcia Lins e a Alzenia aí no São Severino. Para seu Chico Melo, seu Chico Baiano do Melo. Para Dona Socorro e a Lourdes aí na Lagoa Nova. Para o meu amigo Agostinho Filho. E para você também, Tony. Tenha um bom dia, Tony.
1: Valeu, seu Chico Barbosa, lá em Jaguaribe, né? Ouvindo a gente, vai ouvir Kristen Ralph, Nova York. Essa música é legal, né? Música belíssima. Bom dia para você. Daqui a pouquinho tem Câncer, Leão e Virgem. Para você que acompanha as previsões astrológicas. 8h32. Bom dia.

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1: Olha aí, 8h41, bom dia pra você, né? 8h41 e você ouviu Nova York, essa música é legal, né? Música belíssima da dupla Christian Ralph. Foi aí, né? Atendendo o pedido de seu Chico Barbosa, lá em Jaguaribe. 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
1: Pronto, tá aí, né? 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Beleza? Já são 8h43, vamos trazer agora mais três previsões astrológicas, né? Desta vez, vamos trazer Câncer, Leão e Virgem, para você que acompanha aí as previsões astrológicas. Beleza? Bom dia, bom dia. Vamos lá.
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1: É hora do horóscopo do dia. Alô, você de Câncer, canceriano, canceriana, de 21/6 a 22/7. Câncer, nada melhor do que começar o dia com autocuidado e também visualizando aí o que quer para o futuro. As perspectivas de crescimento profissional e também financeiro serão muito mais positivas. Organize o orçamento e planeje os próximos investimentos com calma. Conversas com a família darão nitidez aos sonhos. Prepare-se para novas conquistas e para maior estabilidade. Ok, você de Câncer, bom dia. Alô, você de Leão, leonino, leonina, de 23/7 a 22/8. As melhores soluções virão em momentos silenciosos de meditação e relaxamento. Comece o dia em conexão com a sua força interior. Uma parceria ganhará profundidade e poderá se transformar em algo duradouro. No amor, evite idealizar demais que você mal conhece, né? O que você nem conhece direito. Critérios estarão mais exigentes. Novas amizades irão entrar no seu radar. Ok, você de Leão? Bom dia. Alô, você de Virgem, de 23/8 a 22/9. Alô, Virgem, saúde, hábitos e também rotina pedirão muito mais atenção. Reformule a agenda e distribua melhor o seu tempo de trabalho e de autocuidado. Pequenas reformulações da legenda ou da agenda poderão dar grandes resultados. Amigos darão apoio em um assunto que seja prático e que estava parado. Evite gastar dinheiro com encantamento passageiro. Isso mesmo. Descanse, desacelere e fique bem. Ok, você de Virgem? Bom dia e boas vibrações para você. Tá aí. Essas foram mais três previsões astrológicas para esta segunda-feira. Daqui a pouquinho, logo mais, tem Libra, Escorpião e Sagitário. Aí, bom dia, né? Sério, vamos atender aqui o nosso amigo Eduardo, lá do São Pedro. Ele tá querendo ouvir qualquer um do amado Edilson. Hoje ele tá, né? Tá ouvindo a gente. Valeu, meu amigo. Obrigado aí pela audiência. Vamos atendê-lo aqui. E também vamos atender aqui nossa amiga, né? Participando com a gente, deixa me ver aqui o nome dela, é Eliene, não é isso? É, lá do sítio Carapuça, município de Jaguaribe. Valeu, minha amiga, bom dia, né? Ela tá querendo ouvir Meu Pai com Daniel, Selvais. Essa música é belíssima também, né? Valeu. Obrigado aí, pessoal do Cid Carapuça, né? Pessoal da Liberdade também, ouvindo a gente, né? É, pessoal que escuta a gente aí nos sítios, comunidades, cidades vizinhas. Minha amiga Márcia, lá no Encanto, né? Também ouvindo a gente. Valeu, minha amiga. Bom dia. Sempre participando. No sábado ela participou do Bregão. Valeu, Márcia. Bom dia, minha amiga. Valeu. Vamos lá, né? Meu amigo Eduardo, bom dia. Vamos lá, meu amigo Eduardo.
3: Bom dia. Aquela briga de abraço da Aldir, para eu oferecer a minha prima Priscila, uma pessoa de boa vida, mandando um alô para ela. Todo mundo. A Paulo.
1: Pronto.
3: E a Salena, todo mundo.
1: Uhum.
3: Bom dia. Para você, para Saulo Vaz. Bom segunda-feira para você, bom segunda-feira para Saulo Vaz.
1: Bom dia. Valeu, Eduardo.
4: Bom dia, Dona Oliveira. Que é de ele, esse carapuça. Eu gostaria de pedir a música do pai, Daniel, para oferecer ao meu pai, Francisca, aqui no Cid Carapuça, e a todos os pais do Brasil.
1: Pronto, Eliane, valeu. Meu pai, o nome da música do Daniel, né? Minha amiga Eliane, o pessoal do Cid Carapuça ouvindo a gente, muito obrigado mesmo aí. Pessoal bom, né, que escuta a gente, sempre participa aí do nosso programa. Meu amigo Gessiano e seu irmão Francisco, né? Pessoal que escuta a gente lá na Serrinha dos Marinheiros também. Valeu, valeu. Muito obrigado. Dona Laíde Naaba, bom dia. Vanessa lá do São Joaquim também. Esse pessoal aí que escuta a gente sempre, né? Obrigado mesmo. Já são 8h48. Aí, música pedida é música tocada. Bom dia pra você. Música.

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5: Olha aí, gente, estamos de volta, né? Bom dia para você e obrigado pela sua companhia. Já são 9:06, já tem mais 3 previsões astrológicas aqui, né, para você. Vamos lá, né? Vamos mandar aqui um bom dia também, né? Para nosso amigo que tá ouvindo a gente, né? Grande Pedão dos Picolés. O homem é bom, viu? Valeu, meu amigo. Bom dia. E parabéns para Andressa novamente, né? Nossa amiga ouvinte lá no Alto Santa Teresa. Tá aniversariando hoje, né? Parabéns. A gente dedica aí todas as músicas do programa, ok? Sael, você prepare aí. Tá doendo em mim com Paulo de Iguatu. Para nossa amiga dona Lindalva Lima, lá da Lagoa dos Marinheiros, né? Mandou mensagem hoje cedo também. Valeu, dona Lindalva Lima. Muito obrigado aí pela audiência. E para o nosso amigo Pedro, lá de Brejo do Cruz, na Paraíba, o Poporri com Ricardo Braga. Poporri das músicas de Roberto, né? Tem um poporri bem legal aí do Ricardo Braga cantando as músicas do rei Roberto Carlos. Valeu, meu amigo Pedro. Obrigado aí, ouvindo a gente através do Radiosnet. Dona Lindalva Lima, bom dia, minha amiga.
6: Bom dia, dona Oliveira. Passa para mim aquela canção Tá Doendo em Mim, com Paulo de Iguatu, para me curtir, para toda a minha família. Ofereço para Veroneide, para Lucinha Lins, para Marido Fátima e para todos que estiver na escuta.
5: Pronto.
6: Então, bom dia e fica com Deus.
5: Valeu, minha amiga. Bom dia.
7: Bom dia, Tonho.
5: Bom dia, Pedro.
7: De Brejo Cruz. Gostaria de ouvir, amigo, um poporri aí de Ricardo Braga, que canta as músicas do rei Roberto Carlos. Aí vou oferecer para você, amigo, vai para o Sérgio Vale, vai para o meu amigo Agostinho Filho, aqui em breve vai para o Paulo, o Paulo Barraco, o Toninho, o Dedé, o Costa, o Aguinaldo.
5: Beleza.
7: O Marinado Batista. Também, meu amigo Toninho, vai para minhas amigas, a Tamires, a Cíntia, a Josi, a Luana, a Samara.
5: Ok. Quem mais?
7: A Laiane. Enfim, sim, vai também para o meu amigo César Tarrini.
5: Certo.
7: Enfim, para todos os ouvintes. Tenham um bom dia, amigo, e até amanhã.
5: Valeu, meu amigo.
7: Brejo Luiz. Passa aí um poporri de Ricardo Braga, que canta a música do rei Roberto Carlos.
5: Valeu.
7: Valeu.
5: Potência. Obrigado aí. Grande Pedro, lá de Brejo do Cruz, na Paraíba, lá na terra de Zé Ramalho, né? Valeu, meu amigo, bom dia. 9:08, 9:08, daqui a pouquinho tem Libra, Escorpião e Sagitário para você. 9:09 agora.

0: Olha aí, beleza, né? Já são 9h15, 9h15. Aí você ouviu o Popurri Legal, né? Das músicas do Rei Roberto Carlos com o grande Ricardo Braga. Tá aí, né? Foi para Pedro, nosso amigo, lá em Brejo do Cruz, na Paraíba, ouvindo aí o nosso programa. Meu muitíssimo obrigado mesmo pela audiência, o pessoal que nos escuta aí também, através da Rede Mundial de Computadores, né? Através do Rádios Nets, Rádio Garden, né? Através do aplicativo da Rádio Difusora também. Todo mundo que escuta a gente, onde quer que esteja, valeu demais, né? Muito obrigado aí pela audiência. Vamos trazer agora mais três previsões astrológicas. Isso mesmo, 9h16, vamos trazer agora Libra, Escorpião e Sagitário para você que acompanha o horóscopo do dia. Vamos lá, bom dia.
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0: É hora do horóscopo do dia. Alô, você de Libra, libriano, libriana, de 23/9 a 22/10. Olha só, vista a sua melhor versão e comece a semana com maior abertura social e investimentos no seu futuro. Charme, empatia, elegância e diplomacia não faltarão nesta fase, com Vênus em seu signo. Seus poderes e encantos estarão em destaque. Reuniões profissionais serão bem-sucedidas. Valorize seus talentos e firme a sua posição no grupo. Ok, você de Libra? Bom dia. Alô, você de Escorpião, de 23/10 a 21/11. Será um bom momento para viajar, iniciar um curso ou então uma formação acadêmica, resolver questões de documentação e colocar a vida em ordem. Rotina disciplinada irá beneficiar a saúde e o trabalho. Aumente a sua produção. Você poderá firmar um contrato promissor e alavancar sua carreira. No amor, é tempo de espera. Avalie expectativas com muita calma. Ok, você de Escorpião, bom dia. Alô, você de Sagitário, sagitariano, sagitariana, de 22/11 a 21/12. Conexões com alguém influente irá abrir um caminho inesperado neste início de semana. Conversas e ideias irão fluir com mais facilidade e com a facilidade muito rara. Um assunto de dinheiro compartilhado poderá se resolver com franqueza, sem nenhum estresse. Evite promessas exageradas e idealizações demais. Uma máscara social poderá cair. Fique longe de gente confusa. Ok, você de Sagitário? Bom dia, boas vibrações. Daqui a pouco tem Capricórnio, Aquário e Peixes. Tá aí, bom dia, bom dia. Fabiana Souza, lá na cidade de Pereira. Valeu, minha amiga. Muito obrigado aí pela audiência. Daqui a pouco a gente manda uma música pra ela, né? Nossa amiga Fabiana Souza. Fica de bituca igual a Zé Nilton lá em São Paulo, viu? Só observando o que a gente tudo fala aqui, né? Sério, prepara uma música de aniversário aí. Dona Laíde tá parabenizando a Dona Elita de Zé Dativo, lá da Serrinha dos Marinheiros, né? Prepara uma boa de aniversário aí, que ela tá parabenizando Dona Elita. E também Volta Papai com Amado Edilson, né? Pra seu João de Deus, lá no Agreste de Cima. Valeu. Bom dia, Dona Laíde.
2: Bom dia, Tom, passa aí uma música aí de aniversário bem boa pra Dona Elita. Eu desejo a ela muita saúde, paz, sossego, felicidade. Tudo de bom na vida dela. Que Deus abençoe ela. E Nossa Senhora proteja ela, livrando ela de tudo quanto for ruim.
0: Pronto.
2: E ela realizando todos os sonhos dela.
0: Isso. Valeu.
3: Olá, bom dia, meu amigo Tony Oliveira.
0: Bom dia, seu João de Deus.
3: Hoje, uma segunda pesada, né? Segunda pesada de talvez muita ressaca, né?
0: Alvenaria.
3: Aí eu tô passando por aqui hoje, meu amigo, pra pedir Volta Papai.
0: Pronto.
3: É oferecido a todos os pais da cidade de São Miguel, do Rio Grande do Norte, do Brasil inteiro, né?
0: Isso.
3: Ontem foi dia dos pais, oferecer pra você, meu amigo, se você é papai. Oferecer.
0: Não sou não, mas tá valendo.
3: Manel Bandeira, da Lagoa dos Marinheiros.
0: Aham.
3: A dona Lindalva Lima, da Lagoa dos Marinheiros. A dona Cida, da Lagoa dos Marinheiros. a seu Chico Barbosa, da cidade de Jaguaribe, para ele, os dois filhos dele. Seu Chico Barbosa, meus parabéns para o senhor, meu velho. É, pai guerreiro. Oferecer a Zezinho Zé Pedro dos Purões, a Dona Expedita dos Purões, a Dona Maria Rita dos Purões, a Dona Lindalva Alzileide do Sítio Açude, ao Zeni do Sol Severino. Oferecer a Lúcia Lins do Sol Severino, a Dona Socorro da Lagoa Nova. Oferecer a Comadre Solomeia, a meu amigo Zé Caboclo. Oferecer a seu Chico Baiano do Melo, a Chico Xavier do Melo, a Bodoc do Melo, a Chico Peba do Melo. Oferecer a Zé de Astolfo Barro da Cachoeira, a Miguel do Caminhão. Oferecer a você, meu amigo, um grande comunicador, a Celinho Vage, Augustinho Filho e a Dona Francisca.
0: Pronto.
3: A Lulu da Lagoa Dente e a Lúcia.
0: Valeu.
3: Oferecer a Geraldina, a Damiana de Chico Mané Joaquim dos Purões. Oferecer a meu amigo, seu Chico, Chico Baiano do Melo, a todos meus amigos.
4: Zé Benuno.
3: E a oferecer a Zé Benuni de Águas Lindas do Goiás, oferecer a Pedrão dos Picolé, oferecer a Chico de Abidia na Grande Natal, oferecer a todos os meus amigos e a todos os papais da cidade de São Miguel. Muito agradecido, meu amigão.
0: Pronto. Valeu aí, seu João de Deus, né? O pessoal que escuta a gente. Pessoal lá do Agreste de Cima, Agreste de Baixo, né? Tá valendo demais. Pessoal bom que nos escuta sempre, né? Pessoal do São Pedro, Lagoa de Dentro, Merejo, todo mundo aí que escuta o nosso programa, muito obrigado. Samara, minha amiga, lá da Lagoa dos Marinheiros também, mandando mensagem aqui pra gente. Muito obrigado, uma ótima segunda-feira. Até 11 a gente tá por aqui, né? 9h23. Aí, música pedida é música tocada. Bom dia pra você.
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3: Olha aí, beleza. 9h36. Daqui a pouquinho tem as últimas previsões astrológicas para esta segunda-feira, né? Para você que acompanha o horóscopo do dia, né? 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
3: Pronto, meu amigo. Tá aí, recado reforçado aí pela nossa amiga Kátia, lá da Ótica Lavô. Sair, vamos atender aqui a nossa amiga Samara, lá da Lagoa dos Marinheiros. Ela tá querendo ouvir Eu Juro, com Leandro e Leonardo, né? Ainda era a dupla das antigas. Oferecendo aí para sua mãe Lucineide, para sua madrinha Maria, seu padrinho Moacir, pessoal da Lagoa dos Marinheiros, oferecendo também para sua irmã Eduarda, para Andressa, para o seu irmão Vitor Manuel, para o seu sobrinho Miguel Arcanjo, também para Antonielle e para a sua outra madrinha, né? Sua outra madrinha, a Bida. É, o pessoal da Lagoa dos Marinheiros. Obrigado aí, Samara, nosso amigo ouvinte, né? Sempre ouvindo a gente e participando todos os dias. Não é isso? Tá valendo. E o nosso amigo Francisco Torres, não é isso? Lá do Baixio dos Silvestres, querendo ouvir Eduardo Costa, A Carta. Isso mesmo, né? Oferecendo para a esposa Helena, para sua mãe Zilda Torres, para sua filha Laine, para o seu sogro Idalécio e para sua sogra Maria José. Isso aí. E o nosso amigo Francisco Torres, lembrando aí que vai ter grande cantoria lá, viu? Na lanchonete Três Corações, na organização do Francisco Torres. É, será dia 22 de agosto. É isso aí, né? Grande cantoria, né? Lá no Baixio dos Silvestres, com... na organização do nosso amigo Francisco Torres, né? Com Lorival Pereira e Antônio Hélio. Ixi, vai ser bom, né? Valeu, meu amigo. Bom dia e obrigado aí pela participação. Ele aproveitou, pediu a música e fez a propaganda da cantoria. Valeu, meu amigo. Obrigado aí pela audiência, pessoal do Baixinho dos Silvestres, ouvindo a gente, né? Participando também, ouvindo o nosso programa. Muito obrigado mesmo pela sua companhia. Bom dia.

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1: Olha aí, gente, 9h47, aí 9h47, bom dia para você. É, aí né, vamos já trazer as últimas previsões para você. 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Beleza? É isso mesmo. É só fazer o pedido que o nosso amigo Xavier vai deixar aonde você estiver. Já são 9h48. Vamos trazer as últimas previsões, né, Sérgio? As outras previsões astrológicas para o dia de hoje, né? Para esta segunda-feira. Vamos saber o que os últimos astros dizem para esta segundona, né? 9h48 ainda. Vamos lá.
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1: É hora do horóscopo do dia para você que acompanha. Vamos lá, né? Capricórnio, Aquário e Peixes. Alô, você de Capricórnio. Capricorniano, capricorniana, de 22 do 12 a 20 do 1. Olha só, Capricórnio, um acordo poderá finalmente sair do papel. O dia vai favorecer associações e parcerias. As finanças ganharão reforço com uma decisão firme e bem calculada. Negocie uma proposta profissional e concretize as mudanças desejadas. Mercúrio vai trazer reflexões importantes sobre os caminhos a seguir. Planos de futuro darão segurança no amor. Ok, você de Capricórnio? Bom dia. Alô, você de Aquário, aquariana, aquariana, de 21 do 1 a 19 do 2. A semana começará com conquistas no trabalho e muita produtividade. Brilhe nas reuniões e nos eventos profissionais. Você estará com força total para unir a equipe, firmar alianças, fortalecer sua posição e ganhar confiança de chefes e autoridades. Conexões com pessoas de fora irão abrir novas portas. Formalize uma relação especial. O casamento está em alta hoje, você de Aquário. Alô, Peixes, de 20 do 2 a 20 do 3. Assuntos íntimos e acordos financeiros a dois estarão em destaque neste início de semana. Aposte uma conversa franca para resolver aí uma pendência do passado ou dos filhos e ganhar maior tranquilidade. Será um ótimo momento para aprofundar vínculos e dar maior leveza às relações familiares. Sucesso financeiro no trabalho, se organize melhor. Ok, você de Peixes? Bom dia, tá aí o último signo do zodíaco, as últimas previsões para esta segunda-feira, né? Segundona, hoje 10 de agosto, meu amigo. Rapaz, tá passando rapidez, viu? Logo, logo vamos estar em setembro, né, Sérgio Vaz? Na festa de São Miguel Arcanjo. É, passa rápido, né? Vamos lá. Sérgio, prepara aí o filho do vaqueiro para seu Zezinho. Tá ouvindo a gente, pessoal lá dos Purões, né? Tá valendo demais. Muito obrigado aí pela audiência. E vamos atender nossa amiga Conceição Mendes, né? Conceição Mendes, lá do Alto Santa Teresa, querendo ouvir Mudança com Frank Aguiar. Isso mesmo. Forrozinho, né? Mudança. Valeu, Conceição Mendes, minha amiga. Bom dia e muito obrigado pela audiência. E prepara aí Chão de Giz com Zé Ramalho para o nosso amigo, né, o grande Renato, lá na Dão Lima. É, o homem não solta a voz não, mas dá certo. Mas tá sempre ouvindo a gente, né, Renato? Valeu, meu amigo. Bom dia e muito obrigado aí. Seu Zé Pedro, lá no seu comércio. É, Carlinhos, né? Todo o pessoal que escuta a gente sempre, sempre, né? Pessoal aí do alto ouvindo, bom dia. Seu Zezinho, meu amigo, bom dia.
2: Bom dia, bom dia, compatão. Bom dia, bom dia.
1: Bom dia, meu amigo, vamos lá.
2: Pra você, meu filho. Um bom dia também para o compadre Luiz Justino, Francisco Dias, Lúcia Lins, Manuel Bandeira, Pedinho, Paulinho, João de Deus e Dona Leopoldina e mais a todos mais, viu?
1: Pronto, meu amigo.
2: Mais a todos, viu? Tá bom.
1: Valeu, meu amigo.
2: Bom dia.
1: Bom dia, pronto. Vamos já mandar o filho do vaqueiro aí. Seu Zezinho gosta, viu? Vamos lá. Minha amiga Conceição Mendes, bom dia.
3: Olá, Tony, bom dia para você, um bom dia para todos, uma semana abençoada para todos nós. Quero ouvir um forrozinho com o Frank Aguiar, Mudança, para mim curtir, para minha família, para você e todos que estão na escuta. Um ótimo dia abençoado para todos nós. Bom dia para todos.
1: Valeu, minha amiga Conceição Mendes, nosso ouvinte de muitos janeiros e carnavais. Valeu, minha amiga. Bom dia, pessoal do alto aí. 9:53. Música pedida é música tocada. Bom dia.

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1: Olha aí, 10:18, 10:18 na cidade. Bom dia para você, né? Que está ouvindo, está na sintonia, 10:18, aí você ouviu música belíssima. Célio, vamos trazer umas duas notícias aí pra gente, né? Deixar o ouvinte informado também, pra gente já atender aqui. Doutor Francisco Dentista, tá ouvindo a gente, juntamente com as meninas da Farmaformo. Valeu. 10:18, né? Bom dia pra você. Vamos trazer duas notícias para o ouvinte ficar também informado aqui. Vamos lá. Bom dia. Olha só.
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1: Olha só, pesquisa mostra Lula em empate técnico com Flávio Bolsonaro e Caiado no segundo turno. Olha só, o presidente Luiz Inácio Lula da Silva aparece em empate técnico em cenários de segundo turno contra o senador Flávio Bolsonaro do PL do Rio de Janeiro e o ex-governador de Goiás, Ronaldo Caiado, do PSD, segundo pesquisa Nexus BTG, divulgada hoje, segunda-feira, dia 10. Nos demais cenários testados, o petista mantém vantagem sobre Romeu Zema, do Novo, e Renan Santos, do Missão. Na simulação entre Lula e Flávio Bolsonaro, o presidente registra 47% das intenções de voto, enquanto que o senador aparece com 44%. Os votos em branco, nulos ou em nenhum dos candidatos somam 8% e 1% dos entrevistados não souberam ou então não preferiram responder. Considerando a margem de erro de 2 pontos percentuais para mais ou para menos, os dois candidatos estão em empate técnico. Olha só, na pesquisa anterior divulgada na semana passada, Lula tinha 46 contra 45 de Flávio. No cenário contra Ronaldo Caiado, Lula aparece com 46% das intenções de voto, enquanto que o ex-governador de Goiás registra 42%, repetindo aí o mesmo percentual obtido na rodada anterior. Nesse cenário, 9% dos entrevistados afirmaram votar em branco, nulo ou em nenhum dos candidatos, enquanto que 2% não souberam ou não quiseram responder. Também há empate técnico dentro da margem de erro. Em um eventual disputa de segundo turno entre Romeu Zema e Lula, né? Lula registra 47% das intenções de voto. O ex-governador de Minas Gerais aparece com 40%. Em relação ao levantamento anterior, o presidente oscilou de 46% para 47%, enquanto que Zema permaneceu com 40%. Nesse cenário, 11% dos entrevistados declararam voto em branco, nulo ou em nenhum dos candidatos. E 2% não souberam, não quiseram responder. Na simulação contra Renan Santos, do partido Missão, Lula aparece com 46%, enquanto que o coordenador do MBL registra 37%. Em comparação com a rodada anterior, o presidente oscilou de 47% para 46%. Nesse cenário, 14% dos entrevistados disseram votar em branco, nulo ou em nenhum dos nomes apresentados, enquanto que 3% não souberam ou preferiram não responder. A pesquisa Nexus BTG entrevistou 2.001 pessoas entre os dias 7 e 9 de agosto por meio de entrevistas por telefone. A margem de erro é de 2 pontos percentuais para mais ou para menos, com 95% de nível de confiança. O levantamento foi contratado pelo BTG Pactual e está registrado no Tribunal Superior Eleitoral sob o número BR-08428-2026. Tá aí, né? Pesquisa aí da Nexus BTG para presidente da simulação aí de segundo turno. Olha só, adolescente de 17 anos morre após acidente de moto em Pau dos Ferros. Isso mesmo, meu amigo, olha só. Um adolescente de 17 anos morreu após perder o controle de uma motocicleta e atingir árvores na madrugada de ontem, domingo, em Pau dos Ferros, Autoeste Potiguar. A vítima foi identificada como Guilherme Chedon Alves do Nascimento. Segundo a Companhia Independente de Policiamento Rodoviário, ele trafegava em alta velocidade no momento do acidente. A ocorrência foi registrada por volta das 5h30 da manhã na rua Joel Praxedes, no bairro Riacho do Meio. Guilherme conduziu uma motocicleta Honda CG 160 Start quando perdeu o controle da mesma, de acordo com as informações repassadas pela polícia. Ainda segundo a companhia, após a perda do controle, a motocicleta atingiu várias árvores às margens da via, antes de o adolescente cair. O corpo de bombeiros foi acionado para atender a ocorrência, mas ao chegar ao local, encontrou o jovem já sem vida. A área onde ocorreu o acidente precisou ser interditada para os procedimentos das equipes responsáveis pela ocorrência. A Polícia Civil e a Polícia Científica estiveram no local para a realização da perícia e a remoção do corpo. A Polícia Rodoviária Estadual registrou a ocorrência. As circunstâncias que levaram ao acidente, né, o adolescente a perder o controle da motocicleta, deverão ser apuradas. Guilherme tinha 17 anos e, pela idade, não poderia possuir carteira nacional de habilitação. Conforme o Código de Trânsito Brasileiro, a habilitação para conduzir veículos automotores é permitida a partir de 18 anos. Tá aí, né? Esses jovens que correm muito de moto, meu amigo, o negócio é sério, hein? E aproveitando aqui, né, Célio, vai falar ali daquela rua onde estão asfaltando ali. A rua que fica na esquina da Irã, né, que vai sair, passa ali por trás do cemitério velho, né? Ali de frente é o bar de Novinho, de Levi, ali naquele setor. Rapaz, se não botar uma lombada ali para quando vai cruzar com a doutor José Torquato, o negócio é sério, viu? Ontem mesmo eu vinha subindo, né? Vinha gravar um comercial ali. O cabo passou no Corolla lá, que é bem pequenininho, hein? Aí ali um negócio daquele, numa encruzilhada, é um perigo ali, vai ter que dar um jeito, né? As autoridades, o pessoal, quando sinalizar, né? Quando tiver tudo prontinho, acho que vão fazer. Não é possível, né? Deixar daquele jeito ali. Tem que fazer alguma coisa. Ou então botar placas para ver qual é o preferencial. Se é, né? Se é ela ou se é a doutor Zé Torquato, pra pessoa parar e esperar. Porque daquele jeito ali, eu vi, rapaz, já tá com uns 4 dias que eu passo ali e vejo. Ou de carro ou de moto, os cabos, como diz no popular aqui, no linguajar nordestino, o cara passa do tamanho de um bombom lá. Aí vai outro descendo. Ave Maria, aí o negócio tá feio, né? Aí é acidente inevitável, né? Pois é, mas tá valendo, né? O recado tá dado. Aproveitei essa notícia aí do adolescente de Paulo Serra para falar sobre isso. Olha aí, Célio, vamos atender doutor Francisco Dentista. O homem é bom, viu? Tá ouvindo a gente, ele tá ouvindo aí, né? Tá querendo ouvir a música, Célio? Programa de fim de semana com Bruno e Marrone. Isso mesmo. Ele tá ouvindo a gente, meu amigo Francisco, doutor Francisco Silva, dentista, né? Tá ouvindo a gente, querendo ouvir essa música e oferecendo para as suas amigas lá da farmácia de manipulação Farma Fórmula, Rebeca e Larissa. Isso, elas também são ouvintes nossas, hein? Sempre escutam elas por lá. Oferecendo para todos os ouvintes do Agreste de Cima e Agreste de Baixo, e para todos os clientes e amigos. Valeu, doutor Francisco. Muito obrigado aí, meu amigo, pela audiência. É a figura, né? Gente boa demais. Valeu. E minha amiga Antônia. E minha amiga Antônia tá ouvindo a gente lá no Nuco Sabino Leite, tá querendo ouvir, Célio? Ei, Benzinho, com Fernando Luiz. E dona Expedita querendo ouvir uma da Lucinha Saraiva. Valeu, Antônia, que faz o pedido das duas, né? Obrigado aí pela audiência. Minha amiga Antônia, ouvindo a gente, pessoal do Sabino Leite. Bom dia.
3: Bom dia, Antônia Oliveira. Bom dia, aqui é Antônia do Sabino Leite. Eu gostaria de pedir duas músicas específicas. Uma pra mim, uma pra mãe. A minha é com Fernando Luiz, aquela. Ei, Benzinho.
1: É boa.
3: E a de minha mãe é aquela de Lucinha Saraiva.
1: Pronto.
3: Eu ofereço a meu esposo Zé Matias, minha mãe Expedita, meu pai Zé Guilherme, meu irmão Francisco, minha irmã Zélia no Alto Santa Teresa.
1: Sim.
3: Ofereço a meu irmão Manel Pereira, minha cunhada Selminha, meu irmão no Guardado Tuca, minha cunhada Nineide.
1: Beleza.
3: Ofereço a você também, a Célio Vaz. Minha mãe oferece a eu, oferece a meu esposo Zé Matias, esposo dela Zé Guilherme, filho dela Francisco.
1: Pronto.
3: Oferece a amiga dela Mariel, da Geraldina.
1: Certo.
3: Oferece o esposo dela Zé Guilherme, filho Francisco.
1: Uhum.
3: Oferece a Manel, filho dela, em Pereiro, a Nora Celinha.
1: Pronto.
3: Oferece a outra Nora dela no Guardado, Nineide.
1: Uhum.
3: E o filho dela, Tuca, oferece a você também, a Célio Vaz.
1: Valeu.
3: Uma ótima segunda-feira, Tonha. Abençoado para nós todos. Com saúde e paz. Tudo de bom, viu?
1: Obrigado, minha amiga Antônia. Daí, Helena Carvalho, lá em Pereiro, né? Nosso amigo ouvinte também sempre escuta a gente. Sempre que pode estar ouvindo. E agora tá de boa, só em casa, né, Helena? Valeu, minha amiga. Já são 8? Não, que é isso? 10h28. Bom dia. Música pedida é música tocada.

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1: Olha aí, beleza. Já são 10h39. Aí você ouviu Lucinha Saraiva, né? Legal essa canção aí, bonita. 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Valeu, bom dia. Minha amiga Francisca Dias, né? A Francisca, ouvindo a gente lá no Chabocão. Obrigado mesmo pela sua audiência, pela sua sintonia. Mandando aqui um alusão pela passagem do Dia dos Pais, né? Obrigado aí, minha amiga. Bom dia, bom dia. Vamos atender aqui Dona Lúcia Lins e Dona Fátima de Fernando, né? Dona Lúcia Lins querendo ouvir a canção de Paulo Nascimento, né? Aniversário feliz. E Dona Fátima de Fernando querendo ouvir Carmen Silva, meu velho pai. Hoje Dona Fátima soltou a voz. Bom dia.
2: Bom dia, Tony Oliveira.
1: Bom dia, Dona Lúcia.
2: Eu gostaria de parabenizar minha amiga Elita, na Serrinha do Marinheiro.
1: Pronto.
2: Desejo para ela muitos anos de vida, saúde e paz. Que ela seja essa pessoa alegre, feliz.
1: Pronto.
2: Eu vou querer a canção Aniversário Feliz com Paulo Nascimento. E para nós.
1: Certo.
2: Vai a que tiver no roteiro.
1: Pronto, beleza.
2: Eu ofereço a todos do São Severino, ao Zenício, ao Manuel Bandeira, Veroneide. Lindava Lima, Dona Socorro Lourdes, aos Lady Olene, Francisco de Abdias, a Laide Naba.
1: Ok.
2: Pra você, pra Celinho, pra Agostinho, seu João Deus, Dona Leopoldinho, Madre Antônia, enfim, todos os ouvintes.
1: Valeu.
2: Tenha uma feliz e abençoada segunda.
1: Bom dia.
3: Bom dia, Tonho. Bom dia, Célio. Bom dia, Tonho. Tô ligando aqui.
1: Bom dia,
3: hoje,
1: Dona Fátima.
3: Tá... para pedir aqui uma música para oferecer a meus queridos, meu amor, Fernando, meus queridos filhos também, que todos são pai, oferecer a todos os pais do Brasil, viu? Pronto. Você também, eu acho que você é pai, né?
1: Não sou não, mas tá valendo.
3: Oferecendo, os nossos filhos oferecendo ao pai, a Fernando, todos eles estão oferecendo música para Fernando. Aquela música, Tony, meu velho pai. Acho que você já tocou ela hoje, não vai ter nada não, né?
1: Dá certo.
3: Pois é, Tony, um abração pra vocês. Deus abençoe, uma feliz semana. E eu boto aí essa música pra meus amores.
1: Pronto.
3: Meu amor mais velho e meus amores mais novos, viu? Meu genro.
1: Pronto.
3: A meus netos, que tem muitos deles que também são pai.
1: Certo.
3: E um bom dia, fica com Deus. Deus
1: bom
3: abençoe
1: dia, Dona
3: todos
1: Fátima.
3: Que trabalham na rádio.
1: Valeu, 10h43. Bom dia, bom dia. Música pedida é música tocada.

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1: Olha aí, beleza, 10h53. Obrigado pela audiência de todo mundo, né? No finalzinho aqui, agradecendo pela grande e honrosa audiência. Daqui a pouquinho tem Luiz Justino com o programa Violas e Repentistas. Célio, no finalzinho vamos deixar tocando aí Sonho Dourado com Amado Batista para nossa amiga Maria de Lourdes, lá da Estiva dos Grisóstomos, né? E se der tempo, Retrovisor com Fagner, para o nosso amigo Denizar de Rocha. Tá ouvindo a gente lá em Pereiro e mandando aqui para todo mundo, né? Todos nós. Suzana Carvalho em Coronel, valeu, obrigado pela audiência. Dona Zete Sés no São Pedro, vamos deixar aqui as últimas tocando para ela, né? Muito obrigado pela sua audiência, pela sua companhia. Uma ótima segundona, né? Começo de semana. A gente volta amanhã. Isso mesmo, amanhã, a partir das 7 da manhã, estaremos por aqui novamente, né? Muito obrigado, gente. Continue por aqui. Daqui a pouquinho tem Luiz Justino com Violas e Repentistas. Valeu? Até amanhã. Tchau, tchau, tchau.

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1: Bom dia, São Miguel, bom dia, região. A partir de agora, você vai ficar com mais audição no programa Violas e Repentistas. Presença da dupla de horário, Raimundo Loya e Luiz Justino. Meu amigo Sérgio Vaz da Sonoplastia, Tono Oliveira ali pro fórum. Bom dia para todos os ouvintes do Ceará, do Rio Grande e da Paraíba. Hoje, dia 10 de agosto, uma segunda-feira. Estamos por aqui novamente, graças a Deus. Bom dia, poeta.
2: Bom dia, poeta. Bom dia, Tony Oliveira. Bom dia, Sérgio Vaz, na sonoplastia. Bom dia, os ouvintes, amantes da cantoria. Vocês se ligam na Difusora de São Miguel. Muito bom dia. Dedicar o programa de hoje, especialmente a Dona Elita, lá na Serra dos Marietes, que está completando mais um ano de vida. Meus parabéns para ela. Muita paz, muita saúde, muita felicidade. E que essa data se repita por muito e muitos anos. Recebendo aí os parabéns de seu esposo, seu Zé Dativo, e de toda a família, e de todos os amigos e amigas. E a gente aqui da Difusora de São Miguel, mandando, desejando os parabéns para ela e muita felicidade. Daqui a pouquinho a gente vai tocar uma canção para Dona Elita. E dedicar o programa também ao Lauro e Dona Iraci, esse casal maravilhoso, tiveram na minha residência ainda agora ali, Raimunda, filha de Lauro, a filha de Lauro. Abraço para vocês aí, Amaral, esposa de Raimunda e toda a família, aí nas galinhas. Muito obrigado aí a vocês. Esse pessoal maravilhoso que se liga conosco todos os dias, a gente só tem que agradecer a vocês. Vamos cantar Sextila, aí depois a gente vem com os pedidos que tem aí, e eu vou agradecer a festa que a gente fez sábado à noite lá na casa do poeta da Vivessa. Um abraço, poeta da Vivessa, Dona Fátima, do Ceni, toda a família, todo esse pessoal bom aí do Sabino Lei.
1: Bom dia, Dona Elita, meus parabéns para a senhora, que Deus lhe dê mais muitos anos de vida daqui para frente, com muita saúde e felicidade que a senhora merece. Agradecer meu amigo Zé Caboclo, Carlos Barreiro, tem a canção do Zé Caboclo, Casa Amarela, tem a canção de aniversário de Dona Elita, mas dá tempo no programa, tem tempo para tudo, né, poeta?
2: Tempo para cantar e sobra, graças a Deus. Um abraço para todos, pessoal bom.

0: Zé Poeta, dedicar esse do programa a todos os amigos e amigas que estão ligados com a gente, todo esse pessoal bom, avisando que estarei cantando sábado próximo ali no sítio Cedro, ali no bairro de Anchonete Renata Imaculada, a organização dos mesmos, a partir de 8 horas da noite, essa cantoria com o Raimundo Eloy e o poeta Genilson Dias, lá de Lisgoma. Vai ser uma boa cantoria, se Deus quiser, um convite para todos vocês aí se fazer presente aí, sábado próximo, se Deus quiser, ali no sítio Cedro, no bairro de Anchonete de Renata Imaculada, ali no sítio Cedro, fazendo convite a todos vocês, e a gente agradece a presença de vocês lá, tá bom? E, poeta, primeiro, eu quero agradecer o festival que a gente foi sábado à noite, uma festa maravilhosa ali na casa do poeta Davi Bessa. Festival muito bem organizado. Davi Bessa tá de parabéns. Um rapaz muito novo, mas muito empenhado em organização de fazer festa, rapaz. Faz esse festival. É, convidou quatro duplas de cantador. Todas quatro duplas se apresentaram muito bem. Quero agradecer também a parceria do poeta Antônio Calixto lá do Paulo Sérgio. Quero agir as pessoas para vir. Não deu para vir, mandou Antônio Calixto, um grande cantador, um cidadão. Poeta muito bom lá do Paulo Serro, fez parceria comigo, apresentação muito boa, graças a Deus. Os poetas que se apresentaram lá, foi maravilhosa as apresentações de todos. E eu só tenho que agradecer a Davi, agradecer ao pai de Davi, a dona Fátima, a mãe dele, toda a família de Davi empenhada também, os irmãos de Davi e aquele pessoal bom. A mulher que é irmã de dona Fátima, mora no Agreste também, estava lá ajudando.
1: Severina,
0: né? É, dona Severina, assistindo o programa também, ela disse que assiste o programa. Gente boa demais. Eu só tenho que agradecer esse pessoal, essa família maravilhosa, poeta Davi Bessa, muito obrigado, poeta, que vai ser o primeiro de muitos festivais, que eu sei que você vai ficar nativo aí para organizar essas coisas, que você tem talento para isso, viu? Um abraço para vocês aí e a todo esse pessoal bom, a gente dedica o programa de hoje a todos vocês, em meu nome, dos poetas que participaram lá, com certeza também, se tivesse aqui, eu agradecer do mesmo jeito, o melhor, tá bom? Um abraço para todos vocês, para toda a minha família que está na escuta do programa, meu amigo, seu neto Marcolino, a esposa dele, meu amigo Fernando lá em Natal, Chico de Abdias, toda a família lá em Natal, esse pessoal bom aí também na Lagoa do Vilão, meu amigo Chico de Otomiro, fazendeiro velho, um abraço pra você, Chico, toda a sua família, todo esse pessoal bom aí, seu Geraldo Felipe aí nas Galinhas, dona Suzana, todos vocês, nosso amigo, seu Raimundo Maia aqui no Alto Santa Teresa, meu amigo Edilson e dona Pedrina lá no Agreste, meu amigo Chico, rapaz lá na Cachoeirinha, o nome seu Chico Sabine, a esposa dele, toda a família, na Cachoeirinha, todo esse pessoal bom ligado com a gente, toda a família Barros e esse pessoal bom aqui da cidade de São Miguel, nossos amigos de modo geral, que se liga com a gente.
2: Quero mandar um bom dia para seu neto Marcolino, ali na Lagoinha, toda a Frasquinha, toda a família de seu neto. Bom dia, seu Edivaldo Paulo, aí no Retiro, toda a sua família, um abraço. Quero abraço aqui, seu Hilário, ali das Galinhas, Raimundo me entregou a encomenda.

nosso amigo Xuxa ali no sítio, Varrelo e a toda a família de Xuxa. É, meu amigo Chico Xavier aí no sítio, Melo, Zé de Datiz, e Dona Elita aí na saída do Marieiro. Meu amigo Chico Rocha ali no sítio, Galvão e toda a família de seu Chico, um dia pra todos vocês. Quero abraçar aqui o meu amigo Assis Preto, Chico Preto ali no sítio Torrões, toda a família de seu João Preto, Dona Socorro ali na Lagoa Nova, um dia pra senhora e pra toda a sua família. Abraçando meu amigo Chicão de Zé Nidoca, aqui em São Miguel ali do Barro Tonta Barbosa, toda Margarida, Alex, a Piedade, a Giovânia, meu amigo Silivero Barro na Vila Cachoeira, toda a família Silivero Barro, e até do Sabuzado do Frank e do Dona Lúcia, aqui na 3 de maio da saída de Raio pro Riacho Fundo. Quero abraçar aqui o meu amigo Zezinho de Zé Pedro, ali no sítio Purões e toda a família do seu Zezinho. Meu amigo seu Antônio do Boi, aí no sítio Conceição, aí na região de Pereira, um abraço para o senhor e para toda a sua família. Abraçando aqui meu amigo Criatura, ali na região do Via Verde, dando em casa para a sua. Ali de Agorinho, um abraço para toda a família de Criatura aí na região do Via Verde. Abraçando o poeta Aldo Bezerra e a toda a família dele aí no Alto de Santa Teresa, um bom dia para todos vocês. Seu Luiz Preto e Dona Antônia aí no Alto de Santa Teresa. Quero mandar um bom dia para meu amigo Gracia e Maria ali no Cinco Agreste, Chico Zé Celeste, toda a família. A minha mãe lá na Mucuná, Graça Margarida Bárbara, a João e a Paula. Abraçando o Dessério Queiroz e Lúcia, Raimundo Mucuná e Damiana, seu Chico Sabino aí na Cachoeirinha e a família. Um bom dia para todos vocês. Bom dia, meu amigo João de Deus aí no Agreste de Cima, Dona Leopoldina, Rafaela e Guilherme. Um abraço para todos vocês que estão na escuta do programa.

0: Zenito, que é João de Terezinha. Um bom dia para todos vocês. 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Primeiro, um bom dia para todos vocês aí no Beco da Carne. Quero abraçar aqui o seu Vicente Rufino, se estiver na escuta do programa aí no, aí no Sítio Cruz e a toda a família dele, Raimundo.
1: É isso aí, pai. Vamos atender a Dona Elita. Vamos tocar a canção, Célio, de aniversário, e depois vem com os comercial. É, essa canção que é dedicada à Dona Elita hoje, esse dia maravilhoso, está completando o ano hoje. Meus parabéns mais uma vez. E a gente vai tocar uma canção muito bonita para ela aí, canção dos Nonatos. É dia de aniversário, essa canção que eu quero dedicar a ela. E a todos os aniversariantes, que eu tenho certeza que muita gente é aniversariando hoje. A gente dedica a todo esse pessoal bom aí, aniversariante do dia, essa linda canção.

0: acabaram de ouvir essa canção bonita de aniversário aí pra dona Elita, que tá aniversariando. Oi, Celinho, você prepara aí a canção Casa Amarela, Raimundo Raios, propagandazinha dele. Aqui depois a gente toca, que é pedido de seu Zé, acabou, é na voz do poeta Raimundo Eloia, procura aí que nós toca já, Raimundo.
1: 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Um abraço para todos, pessoal. Bom, meu amigo Carlos Gomes, lá no Centro Jaguaribe, lá na Pousada Chicão, na escuta do programa. Um abraço para você, meu amigo aí. Todo esse pessoal na região de Jaguaribe, o poeta Neto Bezerra e família, e todo esse pessoal ligadinho com a gente aí de Pereira, vocês das Vertentes, vocês dos Torrões, meu amigo Chico Preto e toda a família, seu Assis Preto, toda a família, todo esse pessoal bom ligado com a gente. Vocês aqui da Lagoa Nova, do Sítio Açude, nossos amigos também, ali do Idágua Dantas, Tom Loia na escuta do programa, todo esse pessoal bom, Chico Loia, no Sítio Cedro. Um abraço para todos vocês. E avisando uma vez que sábado próximo estarei cantando ali no baile, Lanchonete Renata Imaculada, ali no Sítio Cedro, a organização dos mesmos, essa cantoria com Raimundo Eloy e o poeta Gênio Dias. Se Deus quiser, sábado, fazer uma festa boa lá e o convite para todos vocês.
0: Zé Poeta, quero mandar um bom dia para meu amigo Vardelei, do Nozinho ali no Sítio Abra, meu amigo, filho do Nozinho, nosso amigo Luzimar, mora aqui em São Miguel, não perde um só programa nosso todos os dias. Um bom dia para você, meu irmão. Para toda a sua família, abraçando aqui o poeta Levi Bezerra na cidade de Mantiaré, ouvindo o programa todos os dias. É um abraço para você, meu irmão, e para toda a sua família. Celinho vai trazer ali agora a canção Casa Amarela, escreveu Antônio José, na voz do poeta Raimundo Eloy, oferecida meu amigo Zé Caboclo, ali dos Barreiros, e oferecida a Terezinha Franca, meu primo Nilton Amar, lá em São Paulo, que sou um fã dessa canção. Se tiver no ponto aí, pode tocar, Celinho.

0: assim, você acaba de ver com a sua casa amarela, de atrás saindo na voz do poeta Raimundo Noia. Quero mandar um bom dia pra meu amigo Doquinha, ali na Lagoa Dentro, Fato, minha prima, Tessa Corlope. Um abraço, bom dia meu amigo Lulu, aí na Boa Vista. Um abraço pra todos meus familiares aí da Boa Vista, da Lagoa Dentro.
1: Tá ligado essa canção? A Laura e do Iraci, rapaz. A Raimundo Amaral, a toda a família, o filho de Raimunda. Todo esse pessoal bom aí nas galinhas, vocês aí de Sítioaba, meu amigo de Maranja, é o véio, rapaz. Meu amigo, do Nalzira e toda a família e todos vocês.
0: Bom dia, Tonho Agostinho, aí na Serra dos Mareiros.

0: Valeu, Coelho.
1: Esse é o programa de hoje, já chegando no ponto final, né? Agradecimento aqui da dupla titular do horário, Raimundo Eloy e Pedro Justino, Celinho Vaz, na sonoplastia. Um abraço para todos vocês que estão ligados com a gente. Não lhe disse, o rádio fica aí na programação da Difusora de São Miguel. Vem muita coisa boa por aí, viu? E a gente vai se despedindo por hoje, mas prometendo voltar amanhã, se Deus quiser. Tchau, gente, até lá.
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0: 11:48.
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13: 12 horas e 30 minutos.
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1: Continuamos aqui, torcedor e torcedora, junto com vocês, aqui na Difusora M de São Miguel, vivendo as emoções do futebol, uma paixão sem fronteira. Vamos trazer os principais destaques desta segunda-feira. Olha, definidos os semifinalistas da Copa Rádio e TV Asecan. Malta do Hereré avança sobre a Chape Real da Pedra Branca, município de Pereiro. E o Pau Branco, que continua sendo o único remanescente de São Miguel na competição, vence o Real City da cidade de Poço Dantas. Os dois vão se enfrentar no próximo sábado, às 15h30, para saber quem vai à final para enfrentar Nazaré ou Botafogo de Doutor Severiano, que jogam domingo às 15h30. Casa cheia, domingo no Torquatão, para Nazaré e Botafogo. Nazaré representando o Coronel João Pessoa e o Botafogo, a cidade de Doutor Severiano. Casa cheia, domingo, próximo no estádio o Torquatão. Malta avança, portanto, e pega o Pau Branco. O Nazaré já havia se classificado juntamente ao Botafogo. Os dois vão se enfrentar no próximo fim de semana. Olha, ABC do Rio Grande do Norte está a um empate da Série C para 2027. O time da cartilha aqui do Rio Grande do Norte foi a Amazonas. Jogou em campo de Copa do Mundo e bateu o Nacional em plena Amazônia. E no próximo fim de semana, o ABC do Rio Grande do Norte joga por um simples empate na Arena das Dunas. O ABC, até quinta-feira, 1h, a diretoria ABCdista já tinha vendido 28 mil ingressos, né? O que significa dizer que a arena vai ficar lotada em Natal, próximo fim de semana, para esse jogo decisivo. O ABC joga pelo empate para disputar a terceira divisão do Campeonato Brasileiro em 2027. E o Nacional vai precisar, o Nacional vai ter que fazer aqui no Rio Grande do Norte o que não conseguiu em sua casa. Perdeu ontem do ABC lá em plena arena da Amazônia. E ainda no Bola na Rede desta segunda-feira, Flamengo bate Vitória, diminui vantagem para o Palmeiras, que só empatou contra o Internacional. Essas e outras e muito mais, hoje segunda-feira, 10 de agosto, com a técnica de Tony Oliveira, o eclético, o mais catedrático do rádio Potiguar, está no ar, a partir de agora, o Bola na Rede, momento maior do futebol. Difusora de São Miguel, bom motivo, lógico, para se ouvir rádio. Olha, a Copa, o futebol amador foi diminuto esse fim de semana, né? Foi diminuto o futebol amador. Aconteceu aqui em São Miguel, aqui na cidade, os jogos das semifinais da Copa Rádio e TV Asecan. Já tínhamos uma semifinal já definida, que é Nazaré e Botafogo, de Doutor Severiano. Aí a outra semifinal foi decidida nesse último fim de semana, no jogo de Malta e Chape Real, Pau Branco e Real City. No sábado, Malta de Hereré venceu o Chape Real da Pedra Branca, município de Pereira, pelo placar de 1-0, e o Pau Branco venceu o Real City de Poço Dantas por 2-0. Aí as semifinais ficaram assim: o Pau Branco pega o Malta, sábado 15h30 no Torquatão, e no domingo, no mesmo horário, tem Nazaré de Coronel João Pessoa e Botafogo de Doutor Severiano. Aí vamos conhecer os dois sinalistas, e a gente vai transmitir ao vivo, pela rádio e TV Acecan, em cadeia com outras emissoras pela região. A grande final da terceira edição da Copa Rádio e TV Acecan. Olha, os próximos dois fins de semana, de esporte, será de futebol pela região. No próximo fim de semana vamos ter futebol na Arena Corinthians, do Sítio Melo, município de Pereiro. 8 times vão disputar um torneio, comemorando o aniversário lá do campo de futebol da comunidade melense. Aí no dia 23, no outro fim de semana, a gente vai para o Sítio Aba, divisa de São Miguel com Icó. A gente vai para o Sítio Aba para a Copa Peixotão. Peixotão, que dá nome ao campo de futebol também. Nós vamos transmitir, será uma Copa com 8 times. A gente vai transmitir as semifinais e a final. Eu vou estar lá com o Lindomar Bessa, da rádio Venha Ver FM, e com o Erismar Sabino, da rádio Crioulas FM, do distrito de Crioulas. A gente vai fazer o trabalho de divulgação lá no Sítio Varrelo. Pois é, olha, essa notícia que essa notícia de que para começar bem a segunda-feira, não é? Olha, um novo movimento voltou aí na FIFA, né? Voltou aí na FIFA, voltou aí a colocar, melhor dizendo, pressão sobre Gianni Infantino, presidente da FIFA, né? A AFC, CONCACAF e UEFA, entidades continentais do futebol na Ásia, América do Norte, Central e Caribe e Europa, respectivamente, publicaram novo comunicado conjunto criticando o mandatário atual da entidade máxima do futebol do mundo. As falsas seguem na esteira dos últimos acontecimentos no mundo do futebol, após a tentativa frustrada da venda bilionária de ativos do futebol. As confederações passaram a pressionar o mandatário máximo da FIFA, que é o Infantino, né? Pois é, complicada a situação dele, viu? Não se trata de dinheiro, diz parte do comunicado. As confederações já haviam solicitado a distribuição responsável das vastas reservas existentes na FIFA para fortalecer ainda mais o investimento no desenvolvimento das associações membro, e segue o trecho, né? Segue o trecho dizendo: não houve o reconhecimento de que a proposta em si era, portanto, estressante. Continua a não haver o reconhecimento de que tentar vender uma participação da Copa do Mundo da FIFA foi uma grave falha de conjunto, não apenas os deslizes processual, mas uma quebra fundamental de confiança com as próprias instituições que a FIFA existe para servir, diz a nota. A FIFA emitiu um comunicado na última quarta-feira, após a reunião de emergência realizada lá no Marrocos. A entidade admitiu que cometeu erros e pediu desculpas, né? Pediu desculpas, pelo menos. Apesar disso, a FIFA reforçou que não vai tolerar mais ataques à sua integridade e que vai tomar medidas para proteger a sua reputação. Apostas de venda já foi retirada de pauta. A Confederação Sul-Americana de Futebol, que no caso são os países aqui, os países sul-americanos aqui, a Confederação Sul-Americana de Futebol, portanto, sul-americana são os países daqui, são os estados, os países aqui, né? A Confederação Sul-Americana é que organiza a Copa, não é? Pois é. Aí a CONMEBOL tem adotado aí postura, não é? Tem adotado uma postura diferente, não é? Sobre essa ideia da FIFA vender aí parte da Copa do Mundo que acabou de ser disputada nos Estados Unidos. A gente vai aguardar esse desfecho, né? O crescimento na última década da FIFA foi real. No entanto, esse progresso nunca foi obra de um único indivíduo, né? Foi fruto aí do trabalho da FIFA, das confederações, das associações, membros e das milhares de pessoas que dedicam suas vidas a este esporte chamado futebol, né? A expansão dos torneios, a tradição das sedes, das Copas do Mundo, da FIFA de 2030, 2034, a distribuição de recursos, as associações, todas essas foram aí conquistas compartilhadas, sem dúvida nenhuma, acordadas em conjunto e conduzidas em conjunto, né? Também conduzidas em conjunto. Não se trata aí de dinheiro, né? As confederações já haviam solicitado a distribuição responsável das vastas reservas existentes da FIFA para fortalecer ainda mais o investimento do desenvolvimento das associações membros, né? Também não se trata de nenhuma associação membro perdeu apoio que conquistou, apesar do alarmismo, né? Dirigido aos membros, né? Dirigido, portanto, aos membros. Essa confusão aí na FIFA vai durar, viu? Vai ser uma guerra duradoura. O Infantino não abre mão, né? Ele me parece bastante redutivo, não quer renunciar, né? Ele está segurando a onda, as confederações, né? pressionando, mas ele me parece aí muito seguro em suas decisões. Teve aquele problema lá na Copa, né? Que ele acabou se envolvendo. Mas ele parece que é forte, viu? Vamos ver até onde ele vai. Até onde ele vai conseguir segurar toda essa pressão pela qual ele tá passando lá no lá comandando a entidade máxima do futebol mundial. Bom, são 12 horas e 50. São 12 horas e 50 minutos. Eu vou chamar o intervalo comercial. Aí na volta tem mais futebol para você. 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As regiões ouvindo São Miguel, volto daqui a pouquinho.
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1: Tá de volta o momento maior do futebol, bola na rede. Olha, esse jogo de domingo aqui em São Miguel é pra tirar as pessoas de casa, viu? Esse jogo entre Botafogo. Fala nisso, deixa eu mandar um abraço aqui para Romário. Romário tá lá no Alto Santa Teresa, ouvindo a gente. Romário é fã desse time lá de Doutor Severiano, viu? Romário disse que nunca viu um time jogar tão bonito como esse time lá de Doutor Severiano, viu? Que vai jogar domingo contra o Nazaré de Coronel João Pessoa. É jogo para tirar as pessoas de casa, pode ter certeza. É jogo de gente grande e vale vaga para a grande final da Copa Rádio e TV Acecan. Botafogo de Doutor Severiano e Nazaré de Coronel João Pessoa vão entrar em campo já sabendo quem vai enfrentar na final. Porque Pau Branco e Malta de Hereré jogam sábado, às 15h30. Vai ser outro bom jogo. A torcida do Pau Branco deve subir, né? Deve subir a sede. Vim aqui para a sede com um número bastante grande para torcer e empurrar o Pau Branco para ganhar de Malta e chegar à final da Copa, né? Para representar São Miguel na grande decisão. Contra Nazaré, repito, ou Botafogo de Doutor Severiano. Quer dizer, quem vencer no sábado vai ficar de camarote aguardando o adversário para a grande final. E a gente fica na torcida que seja o Pau Branco de Caçula, não é? Na grande decisão. O interessante, gente, é que é jogo para gerar interesse à população, à colônia esportiva de São Miguel. É jogo para gerar interesse, já a partir de hoje, segunda-feira. Porque é jogo grande, são dois jogos grandes. A Copa começou com 32 agremiações, restam 4 que vão brigar no próximo fim de semana por 2 vagas na grande decisão. Então o torcedor aqui da sede, o pessoal da zona rural, especificamente do Pau Branco, o pessoal deve vir torcer pela equipe, empurrar o time para chegar à grande final, tá certo? Olha, falar em final, o ABC aqui do Rio Grande do Norte está a um empate da Série C para 2027. O time potiguar foi à Arena da Amazônia no último sábado e bateu o Nacional em plena Amazônia. 2-1 para o ABC. Aí o jogo da volta será em Natal, na Arena das Dunas. Quinta-feira, 1:00 PM, 28 mil ingressos já tinham sido vendidos para essa partida do fim de semana lá em Natal. O que significa dizer que a Arena das Dunas vai ficar lotada para ABC e Nacional de Manaus. O time manausense vai ter que fazer aqui no Rio Grande do Norte o que não fez em Manaus. Venceu o ABC fora de casa para se classificar para a Série C do ano que vem. Enquanto que o América, que já disputou a Série A no lá pelos anos 2004, 2005, o América passou várias temporadas na Série A. Está na Série D e de lá não saiu até aqui. Já são 6 anos consecutivos, já se foram 6 anos consecutivos que o América não consegue o acesso na hora, no jogo mais importante, o América é eliminado. Toda vida o América é eliminado no jogo mais importante. Repito, há 6 anos já, seguido. É um negócio muito sério, né? Enquanto isso, o ABC está... O ABC que esteve na Série C ano passado, caiu para a Série D, já vai subir, já vai voltar para a Série C. Porque precisa só de um empate em Natal contra o Nacional. Os jogos das quartas de final, jogos de ida, foram todos no sábado passado. Só confirmando, Nacional de Manaus 1, ABC de Natal 2. Lá em Goiatuba, em interior de Goiás, Goiatuba 0, Asa de Arapiraca também 0. Tivemos em Porto Alegre, São José 1, Gama também 1. O Gama do Distrito Federal. O Uberlândia venceu o CSA das Alagoas pelo placar de 1-0 na cidade de Uberlândia, no Parque do Sabiá. Aí vamos ter os jogos da volta no próximo fim de semana. ABC e Nacional, Asa e Goiatuba, o jogo vai ser no Coraci da Mata Fonseca, em Arapiraca. Gama e São José vão jogar no Bezerrão, na cidade de Gama. E o CSA vai receber Uberlândia no Rei Pelé, em Maceió. Né? Acho que vão passar ABC, né? Vão passar ABC, Asa, Gama e CSA das Alagoas. Na minha concepção, são essas as 4 equipes que vão para a Série C do ano de 2027. O Campeonato Brasileiro, já que eu comecei de baixo para cima, vamos à Série C. Nós tivemos Figueirense, vamos à Série C. Tivemos Figueirense, saímos da Série D, vamos à Série C. Figueirense 2, Ferroviária de Araraquara também 2. O jogo foi lá no Orlando Scarpelli, em Floripa, rodada 16. Em João Pessoa, Botafogo 2, Santa Cruz também 2. Lá em Limeira, Internacional de Limeira 2, Volta Redonda 0. Em Itu, Ituano 2, Barra de Santa Catarina 0. Tivemos em Maringá 0, Amazonas 3. Lá em Juí, Ipiranga 4, Floresta do Ceará 1. Em Itabaiana 0, Caxias 2. No Castelão, em São Luís do Maranhão, Maranhão 2, Brusque de Santa Catarina 1. Hoje, complementando a rodada 16, vão jogar Anápolis e Guarani de Campinas, às 8 da noite, em Anápolis, no Jonas Duarte, interior de Goiás. E lá no Mangueirão, em Belém do Pará, o Paysandu vai enfrentar o Confiança de Sergipe. Continuando de baixo para cima, vamos à Série B do Brasileirão. Tivemos a rodada de número 21, Operário 1, São Bernardo 3. O jogo foi em Ponta Grossa, no Paraná. O time lá do ABC, o time lá de São Paulo, o São Bernardo de São Bernardo, venceu por 3-1 o Operário na cidade de Ponta Grossa. Tivemos no Castelão, em Fortaleza, Ceará 2, Ponte Preta 0. No estádio Oba, em Goiânia, Vila Nova 0, Sport de Pernambuco 1. Lá em Ribeirão Preto, Botafogo 2, América Mineiro 1. Tivemos em São João del Rei, Minas Gerais, na Arena Sicredi, Atlético 2, Criciúma 0. Em Novo Horizontino 0, Juventude 1, Náutico 1, Atlético Goiás também 1. E tivemos em Cuiabá e Mato Grosso, Cuiabá 1, lá em Campo de Copa do Mundo, Arena Pantanal, Cuiabá 1, Fortaleza também 1. Hoje vão jogar Goiás e Londrina às 7:30 da noite desta segunda-feira, lá na Serrinha, em Goiânia. E amanhã a rodada se completa, a rodada 21, a segunda do retorno, porque são 19 em cada rodada. Aí amanhã vão jogar Avaí e CRB de Alagoas às 19:30, 7:30, no Rei Pelé, em Maceió, né? Deixa eu ver aqui o WhatsApp, não é? Daqui a pouco vamos trazer os resultados aí da Série A do Brasileirão, né? Vamos trazer aqui a Série A. Ô, Tony! Tony! Tony, eu volto daqui a pouquinho, vou atender aqui ao telefone, viu?

De volta com Bola na Rede, momento maior do futebol. Vamos continuar aqui nos resultados dos jogos pelo Brasil. O Campeonato Brasileiro da Série A2. Vamos continuar como a gente começou, de baixo para cima. O Campeonato Brasileiro da Série A2, futebol feminino, rodada 15, teve os seguintes resultados. Última rodada: Ceará 0, Sport 3, Rio Negro 1, Paysandu também 1, Uda 0, Vasco da Gama 4, Minas Brasília 3, Vila Nova 0, Ação de Mato Grosso 3, Doce Mel 2, Taubaté 0, Itabirito 1. Tivemos Itacoatiara 0, Atlético do Piauí 18. Aí, Tono Oliveira, o Atlético do Piauí bateu o time de Itacoatiara, interior de Manaus, por 18-0. E o Pérolas Negras do Rio de Janeiro perdeu no Rio para o 3B do Amazônia pelo placar de 3-2. Tony, vou atender aqui ao telefone. Tony, volto já, Tony.

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Vamos agora aos jogos da Série A feminina. Série A feminina. Mas antes, deixa eu passar aqui as quartas de final da Série A2. Hoje é o futebol das mulheres que estão sendo destaque. Taubaté e Vasco. 3B do Amazonas pega o Atlético do Piauí, que meteu 18-0 no Itacoatiara nesse fim de semana. O Sport Pernambuco pega o Itabirito de Minas Gerais e o Ação pega o Minas Brasília. Agora, a Série A, futebol feminino, os resultados foram Atlético Mineiro 0, Bahia 3, Araraquara Ferroviária 0, Palmeiras 0. Em Porto Alegre, Grêmio 2, Cruzeiro 0. Tivemos em Caxias do Sul, Juventude 0, Misto 1. As baianas do Vitória empataram com as coloradas do Internacional em 2-2. As corintianas golearam as Santista por 4-1. As São Paulinas venceram as Bragança Paulista, né? As de Bragança por 1-0. Hoje, Botafogo e Fluminense, clássico das mulheres no Rio de Janeiro. América Mineiro e Flamengo jogam no Belo, lá em Belo Horizonte, tá certo? Bom, o Brasileirão da Série A, os resultados da Série A, tivemos os seguintes resultados da primeira divisão: Grêmio 2-1 no São Paulo, o Remo 2-2 com o Atlético Mineiro, Coritiba 2-1 na Chapecoense, o Botafogo e Fluminense ficaram no 1-1. Isso no sábado. Ontem, Cruzeiro 3-1 no Mirassol. Esse jogo foi 11 da matina desse domingo. Palmeiras e Internacional 0-0. Bahia e Vasco 0-0. Santos 0. Atlético Paranaense 2. Bragantino 0. Corinthians 2. Flamengo 2. Vitória 0. Com esse resultado, o Palmeiras ficou com 48. Flamengo 42. Agora só são 6 pontos, viu? Agora só são 6 pontos. De diferença do Palmeiras pro Flamengo. E o Flamengo tem um jogo a menos contra o Mirassol. Palmeiras 48, Flamengo 42, Atlético do Paraná 40, Fluminense 35, exatamente, Palmeiras 48, Flamengo 42, Atlético do Paraná 40, Fluminense 35 e o Grêmio, não é? O Bahia, exatamente aqui. Que tem o 33, né? Quem tem 33 aqui, que é o que está na zona de classificação do campeão, da Copa Libertadores, é o Fluminense, viu? Não, o Fluminense é o quarto. É o Fluminense é o quarto e o quinto é a equipe. O quinto é o Mirassol. Mirassol está no rebaixamento. Deixa eu ver aqui a zona de rebaixamento. É o Bahia, viu? O Bahia é o quinto. Agora deixa eu ver aqui a zona de rebaixamento. O Santos puxa a fila e o Vasco é o segundo da fila. O Santos é 17º com 22, Vasco 18º, 22. Também com 22 o Remo é 19º e o 20º é a Chapecoense com 10 pontos. Essa já está praticamente rebaixada para a divisão de número 2 do ano de 2027. Com 10 pontos, amigo. O campeonato já na segunda rodada do retorno, convenhamos que a Chapecoense já está praticamente rebaixada para a segunda divisão do ano que vem. Então, Palmeiras, Flamengo, Atlético do Paraná, Fluminense e Corinthians são os 5 melhores colocados, os que estão rumo, né? Os que estão indo aí rumo a Libertadores do ano que se avizinha 2027, que é ano de Copa do Mundo aqui no Brasil, viu? É a Copa do Mundo, futebol feminino que vai acontecer aqui no país do futebol. Bom, simpáticos desportistas, são 13 horas e 15 minutos. Eu estou indo embora, mas com aquela alegria de sempre, pois os atualizei, graças, é claro, à tecnologia avançada pelo homem. Priorize a nossa programação. Logo na sequência, as músicas sem intervalo comercial. À 1h30, vai estar de volta no seu rádio Felipe Bezerra e Juvenal Ferreira. Amanhã,
a gente vai estar de volta. Não se esqueçam, para você atravessar a semana em segurança total. Que Deus, maior do que ele não há e melhor do que ele não tem, voltamos amanhã.

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0: Boa tarde, São Miguel. Boa tarde, região. Está no ar o programa Hora Verde do Repente. Fernando Felipe Zé. Felipe não chegou até agora. Mas eu tô aqui, viu? Tô Oliveira do outro lado, né? Tô Oliveira, um abraço a vocês do Rio Grande do Ceará, da Paraíba. Muito obrigado pela audiência. Apresento o programa o poeta Cícero Olimpo. Daqui a pouco vai dar seu recado, seus amigos, né, Cícero? E se quiser mandar, o poeta pode mandar agora, viu? Tá bom. Um abraço a todos vocês. Boa tarde, poeta. Pode mandar, poeta.
1: Boa tarde, Davi. Boa tarde, Lucenico, sua esposa. Fizeram uma ótima festa para os amigos. Foi muitos amigos bons para brincar lá, mas você brincou a festinha muito direita, silenciosa, educada e com respeito. Só não foi melhor porque quando a cantoria estava acabando de ficar boa, foram lá acabar com ela. Não sei porquê, foi porque não caiu dinheiro na mão deles. Se tivesse jogado dinheiro na mão deles, podia cantar 48 horas. Mas não caiu, aí foram mandados parar. Mas estava bom demais. Tava bom, foi boa, teve boa, foi boa. E se ele fizer outra, nós vamos de novo, né, Juvenal?
0: É.
1: Valeu, boi, obrigado a vocês. Tudo, todos os amigos que estavam lá, cantadores de aqui, Paulo Ferro. Tudo cantou, tudo fez bonito, fez a... Foi a programação certa, foi quase um programa certo. E valeu, e uma boa tarde para todos vocês, que são amigos da gente. Valeu, tá bom.
0: Valeu, Pedro, um abraço. A festa de Davi foi muito boa. Agradecer a Davi. Davi é um cantador novo, né? Na primeira geração, mas tá. Quero agradecer a dona Fátima, sua mãe, do Senia, seu Cício Medeiros, um abraço a seu Cício. Seu Cício passou por um problema, mas está se recuperando. Um abraço a ele e a toda turma boa, né? Os Candeiros, um abraço a seu Cício. Seu Cício passou por um problema, mas está se recuperando. Um abraço a ele e a toda.

Manda um abraço a Chico Delin. Eu fui visto ele sábado à noite, mas é goma. Chico Delin tá muito bem, graças a Deus. Por o que ele passou, né? Chico morreu e viveu de novo. Digo isso, né? Que Deus é maior, né? E a nossa amiga Fátima, a todos vocês, viu? Né? Tá certo? Juvenal Chico Delin cantando assistindo o programa. Depois nós voltamos. Vamos lá.

0: mas estou andando de coca.
1: Valeu, o Petro Chico Delino. Você não tá andando de coca, já tá em pé, viu, Adonai? Aí no alto, tá Diego, todos vocês. Chico Delino, um abraço pra você mais uma vez. Minha amiga Fátima, vindo no programa, né? Todos vocês que estão na escuta do programa. Mandar um abraço a Davi mais uma vez. Muito obrigado, Duceni, Dona Fátima, no fim do festival. Muita gente pra eu tiver lá, viu? Nosso amigo Luiz Preto teve no festival, Dona Antônia, turma boa do alto. Meu amigo Fernando teve com a gente lá. É, Davi foi buscar, foi deixar. Nosso amigo é... Também o nosso amigo lá, do nosso amigo Luiz Anacorno Patrício, esteve no nosso festival. Toda a família Carmina, eu não lembro do nome, mas todo mundo esteve lá, com a esposa, com tudo, né? Eu agradeço a todos vocês. Ao poeta Sada da Coserma também, que teve no festival. Nosso amigo, o nosso amigo Fernando da Carne esteve com a gente. O poeta Cissolimpo, né? Ficou até o final. O poeta Pedro Lourenço esteve com a gente. E muita gente boa, viu? Eu estou dizendo só por cima aqui. Um abraço a todos vocês, agradeço. E meu nome é do poeta Davi. Nossa amiga Cressa, talvez esteve com a gente até o final. Minha amiga é... outra que estava lá, que eu esqueci o nome dela, mas também esteve no festival lá. Um abraço a ela. Josué, eu já falei. Muita gente boa que esteve lá, né? Luiz Preto, eu já falei. Dona Antônia, muita gente boa que esteve no festival Davi. Eu agradeço meu nome e muito obrigado a Davi. Que Davi é um cabo, mas tem coragem, né, Cissone? Um cabo... fazer um festival tem muita coragem. Davi está começando agora. E os velhos estão indo embora e os novos vão ficar no novo, né, Cissone? Eu já estou com 66, você já está com quantos?
2: 82.
1: 82, pô. Aí o outro vai ficar no lugar, né? Mas Deus é quem sabe, né? A vida é assim. E a cantoria não morre, não, viu? Um vai embora, o outro fica. Mas quem ficar, devalua a cultura, né, poeta? Que tem cantadores por aí que não dava. Tem cantador que só quer saber do dinheiro. É cantador ignorante, que não respeita ninguém. O que vale é o respeito.
2: Morreu,
1: vai embora. Mas a gente tem que respeitar a cultura, o cantador que tem que respeitar o povo, né? Que tem cantador que não respeita ninguém. Só quer saber do dinheiro, vai embora, pronto. Fala mais nunca. Nunca mais fala, né? E eu sou dessa maneira, eu nunca vou mudar. Se eu morrer com 100 anos, eu sou juvenal, eu sou juvenalzinho, viu? Nem me chama. Se eu morrer, se eu fizer alguma coisa, eu por Deus, fez bom. Se for ruim, pode fazer, que não valia nada, né? Que a vida é assim. Mas graças a Deus, eu não sou um cantador grande, mas eu tenho meus amigos, me respeita. Eu nunca fui fazer uma cantoria no canto para não ganhar feira. O cantador que for cantar mais, eu ganho a feira, viu? Pode cantar para deputado, presidente. Eu acho melhor cantar para um pauzinho que para um deputado. A minha vida é assim. Eu sou um cantador simples, graças a Deus. Eu não sou um cantador grande, mas eu canto com... pode vir um cantador até do inferno que eu canto com ele. Eu não tenho medo de cantador, não. Mas tem gente que só dá valor que é grande, né, pô? Que tem nome, que tem estrela. Que a estrela só tem no céu. E quando ela se apaga, não brilha. Só brilha no céu, não brilha mais na terra, não. Não existe isso, não. O cantador tem que ter humildade, respeitar o povo, ter carinho pelo povo, que fala isso. Não adianta o cantador dizer, eu sou grande, vem pra cá e depois vai embora, não respeita ninguém.
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1: Compra um boi e não paga, né, Cissão? Deixa uma conta, nunca mais paga, isso pra mim não serve, não. Eu canto, gosto de cantar, pagar minhas contas onde eu compro, eu pago. Se eu passar um ano devendo, eu volto e pago, viu? Mas a minha vida é assim. O que meu pai me ensinou para mim foi isso. E graças a Deus eu estou vivendo até hoje. E quem trabalha, Deus ajuda. Vamos trabalhar, viu? Né? Tô Oliveira, vamos trazer, atender Baixão no Cid São Gonçalo. Ele está pedindo o poema Amor e Vingança, do poeta Manuel Calim. Canto Chico Oliveira. Baixão Pinica Pau patrocinou o programa. Um abraço a seu Bastião. O poeta Luiz Justino também não veio, mas patrocinou o programa. Viu? Agradecer a Luiz, viu? E meu nome é de Davi, muito obrigado a vocês, viu? Zé Galega aí no alto, um abraço pra tu. O poeta Aldo Bezerra tá ouvindo o programa, um abraço a ele. Zezinho de Pedro do Alto Santo, nosso amigo Dono, Miguel Regina, nosso amigo Luiz Galego. Dedeno Possivaro, meu amigo Vigílio Negreira aí na Estiva, um abraço a Vigílio. Cadeira Cativa do programa, meu amigo, nosso amigo Edilson São Gonçalo, Dona Predina, né? Seu Chico Sabino na Cachoeirinha, Ciriveiro Barro, um abração para o senhor, Dona Cotinha, viu? Dedé de Raimundo Franco também teve no festival, Dona Lúcia, viu? Ficou até o final, um abraço a Dedé. e muita gente boa, viu? O festival era do Davi, eu estou agradecendo, né, pela consideração que eu tenho mesmo, amigo, né? Nosso amigo Edival Paulo também esteve no festival, Luiz Siqueira, muita gente boa, eu agradeço a todos vocês de um modo geral. E vamos trazer Chico Oliveira cantando de Manuel Calema, Mãe Vingança. É um pedido do nosso amigo Sebastião Pinica-Pau, dedicando, ele está dedicando a vocês do Venha Ver, Riachão, Bananeira, Carrapateira, São Gonçalo, Bananeira, Riachão dos Jocas, Pedinhas, Caco, toda a região, está dedicando a todos vocês, Timbaúba. Sebastião Pinica-Pau é uma figura, viu? São Gonçalo, Bananeira, a todos vocês, vamos trazer. Ele está dedicando de um modo de falar a todos vocês, viu? Vamos lá! Chico Oliveira cantando Amor e Vingança. Escreveu o Manuel, que já está no céu com Deus, né? E a todos vocês, vamos lá. Pode tocar no ar.

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Vocês ouviram aí Chico Oliveira cantando Amor e Vingança. Pediu Sebastião Pinicapau, dá de 4 horas do seu. Eu vou atender meu amigo Raimundo Grosso, lá no famoso Cristina. Ele pediu pra me cantar Briga no Orelhão. Raimundo Grosso, um abraço a tu, viu? Nosso amigo Zé Louro, ouvindo o programa do Formoso. Eu acho que é a dona Francinha, sua esposa, né? Zé Louro novo, a todos vocês. Raimundo Romão no Saca, a dona Vana, seu Chico Romão na Chada Velha. E a todos os patrocinadores. Meu amigo Dedé Zé Barro no Mercado Barro, um abraço a Dedé. Dona Helena aí na Cachoeira. Dona Zefinha do Alto e Francinildo, Briga no Orelhão, viu? Pediu Raimundo Grosso, ele tá decando até a todos vocês. E a todos os patrocinadores. Os patrocínios ficam para amanhã, viu? Depois nós vamos ler bem direitinho. Um abraço a todos vocês.

Quem teve, o nosso amigo também teve, o nosso amigo teve um festival, eu esqueci o nome dele agora, da sua esposa, teve um festival também, nosso amigo Chico Calasso, o marinheiro lá do, e a sua esposa, Dona Zuleide, um abraço a todos vocês.

0: 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É o resultado do homem safado que trai a mulher. Seu neto Marcolino nunca fez isso, um abraço a seu neto. Ela figura na Lagoinha, viu, da sua esposa. É de Valpar também, nunca teve ninguém. Um abraço aí do nosso amigo Virgílio Negreiro, aqui na Estiva. Um abraço a Virgílio e a todos vocês que estão na escuta do programa. Quem está ouvindo o programa aí na tela é o nosso amigo Paulinho, Paulinho Pedim, Paulinho, e o nosso amigo Davi, está na construção, viu? Zezinho de Pedro, Zezinho, cadê a fava, Zezinho? Sala também teve no festival, né? Sala Medeiros teve lá, né? Um abraço ao meu amigo Paulinho aí na 13, é o homem da construção, Pedinho, nosso amigo Davi. E Zezinho de Pedro tá lá nos Purões, viu? Tá só tomando banho, tomando aquela cachaçinha, né, seu Zezinho? Raimundo Vaqueiro, é o Vaqueiro Velho. Um abraço a todos vocês. Se só limpo, tem 3 minutos. Vamos cantar? Vai. Não vai chorar, não. Vamos cantar, viu? Mariano, um abraço ao Petro Mariano. Mariano, né? Mariano cantou mais nós no programa, mas Mariano teve um problema em mim, mas tá bem, viu? Mariano começou a chorar. Um abraço a ele. Tono Oliveira tá mandando um abraço a Chico Delino, né, Tono Oliveira? Ali no alto, e qualquer dia vai lá visitar, Chico, viu? Dona Fátima, um abraço a todos vocês. Cissó Limpo e Juvenal Ferreira no final do programa. É. Vamos lá, pô.
1: Valendo
0: o
1: festival.
0: Vamos lá.
1: Vai, eu vou.
0: Ele faz.
1: Juvenal, meu grande amigo, vamos prestar atenção. Nós fomos.

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0: 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O pai dele é gente boa, é homem pra todo lado. E a esposa é boa, é gente bem educado.
1: Ô Davi é preparado, lhe digo, não tem besteira. Dulceni é o seu pai, dona Fátima é de primeira. E agradeço também ao nosso Cício Medeira.
0: O amigo Cício Medeira ficou a noite por lá, escutando a cantoria, escutando a cantoria.

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1: Mas é uma coisa feia, eu vou falar pros abróides. 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
0: Fernando que foi veloz, que é o galo que deu show, que até Fernando buraco d'alga nessa noite lá cantou. Se o galo estava rouco, mas Fernando limitou.
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1: O seu nome está na praça, que ele não é ruim. 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
0: Do começo até o fim, eu falo pelo pronome. Teve Manuel Batista e o colega Zé Gomes. E tem outro em Calixto que acaba aqui, não perde o nome.
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1: O poeta Zé Nilton Paulo cantou, mostrou o valor. Raimundo Loya também deu papel de cantador. E todos os poetas que cantaram, pois na noite deu um show.
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0: 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No festival bem gostoso, é um na frente e outro atrás. 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
1: Valeu, poeta, um abraço a todos vocês. Esse solinho, tem um
0: obrigado, Juvenal.
1: Dona Oliveira, nosso amigo Daniel na 3, minha amiga Valdeta, um abraço a ela. Ela perdeu seu pai semana passada. Não perdeu não, Deus levou, né? Tá ali, um abraço a Valdeta, a seu Daniel e a todos vocês. E o programa hoje chegou ao seu final, contou com o poeta Cício Olimpo, aqui na programação. Ausência do poeta Felipe Zer, meu amigo Dona Oliveira na sonoplastia. E você fica na programação da Difusora até 6 horas da tarde. E amanhã a gente volta. Um abraço a todos vocês. Meu amigo Rogério, Cício vai já tomar um aí, né? Rogério.
0: É, amigo, vai. Tá sentado com a perna passada, tomando a cervejinha fria.
1: Dedé do Esmar. Um abraço a todos vocês e até amanhã, se Deus quiser, viu? Tchau.
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0: Bebel. Alô, Nathalie. Alô, Fernanda. Alô, Lúcia. Alô, Valeu. Valeu.
1: 14 horas e 30 minutos.

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6: Quinze horas e 15 minutos.
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0: 16:01.
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6: Dezesseis horas e 45 minutos.
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1: É sucesso novo, mozão!
2: Só pra quem tá apaixonado, Kelly Freitas!

0: 17:31.
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